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1: Nove e seis.

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3: 9:33.

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1: 9:55.
2: Nos leva de volta, Senhor, para o lugar onde éramos felizes, onde tínhamos vida, onde éramos só nós dois, Senhor.

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3: Abra a palavra de Deus no Evangelho de João, capítulo 3, versículo 3. Evangelho de João, capítulo 3, versículo 3. Assim que você achar, olha ao teu lado, veja se tem alguém sem a palavra de Deus e se aproxime da pessoa para dividir a leitura com ela. Amém? Acharam? Está escrito o seguinte: Jesus respondeu e disse-lhe: Na verdade te digo que aquele que não nascer de novo não pode ver o reino de Deus. Eu vou reler. Quando Jesus começa uma frase dizendo duas vezes "na verdade", é porque a coisa é muito séria. É revelação. É uma coisa que tem que ser assimilada e a pessoa tem que aprender. Eu vou reler. Jesus respondeu e disse-lhe. Preste atenção, porque é Jesus afirmando isso. Na verdade te digo que aquele que não nascer de novo não pode ver o reino de Deus. Amém? Eu vou reler mais uma vez, e cada pessoa que está comigo aqui na sede da Paz e Vida de Ferraz de Vasconcelos, Grande São Paulo, Brasil, repete em seguida. Vamos lá. Jesus. Vocês querem que o povo pense que vocês de Ferraz de Vasconcelos são tudo fraquinho e desanimado? Estão ouvindo vocês até no exterior agora. Tem que fazer bonito. Vamos de novo. Jesus. Melhorou. Mas dá para ficar melhor.

0: Respondeu. Boa. E disse-lhe. Na verdade.
1: Na verdade.
0: Te digo que. Aquele.
1: Que
0: não nascer de novo.
1: Não pode ver.
0: O reino de Deus. Parabéns. Que coisa linda. Você que crê nesta palavra, desocupe as tuas mãos e vamos dar a melhor salva de palmas que Ferraz de Vasconcelos já mandou para o céu. Mas tem que ser a melhor, isso, aplaude e glorifica. Abre a boca e dá glória a Deus. Coisa linda, que coisa linda, continua, continua. Pai querido, Deus maravilhoso, olha o povo de Ferraz e Vasconcelos na grande São Paulo, te aplaudindo, te glorificando, te exaltando. Abre o céu para receber este louvor e sobre cada vida que te exalta, manda a tua bênção, manda a tua virtude, manda o teu poder. Pai querido, tem muita gente à distância também te glorificando, por todo o Brasil e até fora do Brasil, onde estiver uma pessoa te exaltando, abençoe esta vida agora. Pai querido, a tua palavra vai ser pregada. Esta multidão não veio aqui para ouvir um homem falar. Todos querem ouvir a tua pregação, a tua palavra. Então tome o lugar do pregador, tome os lábios do mensageiro. Fale o Senhor agora pela boca do pregador. Envia a tua palavra com poder e autoridade. E que a tua palavra vá e prospere naquilo para o qual está sendo enviada, em nome do Senhor Jesus. Diga amém, Jesus. Quem tiver lugar pode se assentar. Glória a Deus, que maravilha. Esta declaração do Senhor Jesus é muito forte e também muito mal interpretada, porque não faltam correntes para dizer que Jesus aqui estava falando sobre reencarnação. Mas pegar esse versículo isolado, sem olhar o contexto do assunto, da prosa que o Senhor Jesus estava tendo, é forçar uma coisa que não é verdade. Porque em nenhum momento aqui Jesus Cristo está falando a respeito de reencarnação. Por isso que eu quero fazer uma leitura completa agora com você, para você compreender o que Jesus realmente está dizendo. Se eu quero entender o que Jesus está explicando, esta grande verdade que ele frisou duas vezes, eu preciso olhar não o versículo isolado, eu preciso olhar o capítulo 3, eu preciso olhar o contexto do assunto. Então vamos lá. Primeiramente, versículo 1: e havia entre os fariseus um homem chamado Nicodemos, príncipe dos judeus. Os fariseus naquela época formavam o grupo religioso mais fanático de Israel. Aliás, todo mundo dizia que se dois entrassem no paraíso, com certeza um seria fariseu. Tamanha a religiosidade, a observação de vários ritos e costumes que eles faziam com rigor. Então eles eram considerados santos e merecedores do paraíso. E esse Nicodemos, quando a palavra diz que ele era um príncipe dos judeus, quer dizer, ele era um dos principais dos judeus. Ele não era príncipe no sentido de realeza, de família real. Ele era um dos principais do sinédrio. Ele era, vamos dizer, quase um sumo sacerdote. Ele fazia parte da corte religiosa mais importante da nação. O nome dele era Nicodemos, um homem importante. E Nicodemos, fariseu, ele sabia que todos os

Membros do Sinédrio, daquela alta corte de Israel, quase todos eram contrários a Jesus, falavam mal de Jesus, diziam que ele era falso profeta, enganador, pecador. Mas Nicodemos, que conhecia o Antigo Testamento e observando Jesus de longe, acompanhando Jesus secretamente, ele foi chegando à conclusão que Jesus não podia ser um enganador. Como que alguém poderia operar tantos milagres se Deus não fosse com ele? Então Nicodemos resolve procurar Jesus, mas ele não pode fazer isso claramente, porque ele será repreendido pelo seu grupo religioso. Os fariseus são contra Jesus Cristo, mas ele quer ter um particular com Jesus, mas ele não pode fazer isso às claras, porque quase todos os membros do Sinédrio são contra Jesus, mas ele quer ter um particular com Jesus. Então ele se disfarça e de noite, aproveitando a sombra da escuridão, ele procura Jesus no seu acampamento. E ele se aproxima de Jesus, e João testemunhou essa conversa. Por isso que você só encontra esse diálogo aqui no Evangelho de João, porque João estava acordado e viu aquele homem disfarçado chegando para Jesus sem se identificar, mas Jesus sabia quem ele era. E quando ele chega para Jesus, ele diz: Senhor, sabemos que tu és mestre vindo da parte de Deus, porque ninguém pode fazer esses sinais que tu fazes se Deus não for com ele. Ele relatou isso para Jesus. Ele queria saber quem é Jesus. Eu quero ter um particular com o Senhor para saber quem tu és. Eu sei que Deus está contigo, mas falam cada um a teu respeito, mas eu quero saber aqui quem tu és. E Jesus, ao invés de responder: eu sou fulano, né? E falar sobre a sua própria pessoa e missão, Jesus fala sobre Nicodemos. O homem queria saber quem é Jesus, mas Jesus, ao invés de responder quem ele é, ele fala sobre Nicodemos. Acompanhe a conversa comigo. Jesus diz para aquele homem, versículo 3, que foi a leitura que eu te fiz. Jesus respondeu e disse-lhe: na verdade te digo que aquele que não nascer de novo não pode ver o reino de Deus. Disse-lhe Nicodemos: como pode um homem nascer sendo velho? Porventura pode tornar a entrar no ventre de sua mãe e nascer? Sabemos então que Nicodemos era velho, era um sábio de Israel, era um mestre, era um sacerdote, era um homem importante, um homem estudado, um conhecedor da palavra, um fariseu, um homem que queria com sinceridade entrar no céu. Por isso que ele foi procurar Jesus, apesar de todas as barreiras e preconceitos, ele foi procurar Jesus. E ele faz uma pergunta direta. Ele está espantado: como pode um homem nascer de novo sendo velho? Porventura pode tornar a entrar no ventre da sua mãe e nascer de novo? Porque Jesus disse que tem que nascer de novo. Pela resposta do Senhor Jesus, você vai tirar a sua conclusão e depois eu faço o comentário. Acompanhe comigo no versículo 5. Jesus respondeu: na verdade te digo. Olha ele frisando o assunto, repetindo: na verdade. Ele que nunca mentiu está revelando uma coisa muito séria. Na verdade te digo que aquele que não nascer da água e do Espírito não pode entrar no reino de Deus. Não entra. E o fariseu achava que ele ia entrar, e Jesus está dizendo que ele não vai entrar, não. Dizendo para um sacerdote, dizendo para um homem religioso, que ele não vai entrar no reino de Deus, que ele não vai entrar no céu se ele não nascer de novo.

Ou seja, ele era religioso, ele era sacerdote, ele era fariseu, e ele só não era uma coisa: salvo. Está compreendendo isso? Tem muita gente que é muito religiosa, é um exemplo de religiosidade, e Nicodemos é a prova cabal de que religiosidade não salva ninguém, religião não salva ninguém, cargo e título não salva ninguém. Não adianta a pessoa falar: sou pastor, sou diácono, sou diaconisa. Nicodemos era sacerdote, um dos principais, viu? Não era um sacerdote desconhecido, anônimo, ele era um dos principais de Israel, e não é salvo. Então Jesus diz para ele: na verdade eu te digo que aquele que não nascer da água e do Espírito não pode entrar no reino de Deus. Preste atenção que eu vou repetir: não pode entrar no reino de Deus. Não entra, não pode, não pode. Só com religião, só com título, só com boa intenção, não pode entrar no reino de Deus, não pode, não pode. E aquele homem ouvir isso, depois de tanta dedicação religiosa como fariseu, depois de tanta dedicação religiosa como sacerdote, depois de tantos anos de vida, ouvir daquele que tem as chaves do céu, que pode abrir o paraíso, que tem as chaves da vida, ouvir dele que tal pessoa, apesar de tão religiosa e dedicada, não pode entrar no reino de Deus se não nascer de novo, esse homem está desesperado. E há pessoas aqui que precisam começar a entrar em desespero também. Preste atenção: não pode entrar no reino de Deus. E no versículo 6, Jesus diz: o que é nascido da carne é carne, e o que é nascido do Espírito é Espírito. Não te maravilhes de te ter dito: necessário vos é nascer de novo. Se fosse uma reencarnação, amados, Jesus teria sido bem claro. Mas não é disso que ele está falando. Ele não está falando de reencarnação, ele está falando de novo nascimento. Ele não está falando de um novo nascimento carnal, mas de um novo nascimento espiritual. Você viu o versículo 6? O que é nascido da carne é carne. Eu não estou falando de nascimento na carne. Todo mundo nasceu na carne. Jesus não está falando de você nascer de novo na carne, reencarnar. Porque reencarnar quer dizer isso, nascer de novo na carne. O que é nascido da carne é carne. O que é nascido do Espírito, e veja um detalhe: Espírito com letra maiúscula. Está vendo aí? E o que é nascido do Espírito, isto é, do Espírito Santo, o que é nascido do Espírito é Espírito. Por isso que ele disse: não te maravilhes por eu ter te dito, necessário vos é nascer de novo. Nicodemos era um mestre. Nicodemos era um homem que conhecia o Antigo Testamento. Jesus fala uma coisa para ele totalmente espiritual e ele não compreende. Jesus diz assim no versículo 8: o vento assopra onde quer e ouves a sua voz, mas não sabes de onde vem nem para onde vai. Assim é todo aquele que é nascido do Espírito. Nicodemos respondeu e disse-lhe: como pode ser isso? Ele não estava entendendo nada. É um mestre, hein? É um mestre, como pode ser isso? Jesus respondeu e disse-lhe: tu és mestre em Israel e não sabes isso? Na verdade te digo que nós dizemos o que sabemos e testificamos o que vimos, e não aceitais o nosso testemunho. Se vos falei de coisas terrestres e não creis,

Estes, como crereis se vos falar das celestiais? Ora, ninguém subiu ao céu senão o que desceu do céu, o filho do homem que está no céu. Nicodemos não está entendendo nada disso, mas Jesus está dizendo que ele está falando porque ele conhece. Jesus está dizendo: eu desci do céu, o que eu estou falando para você é como é. Você só sabe das coisas da terra, da tua religião, e eu não vim aqui trazer uma nova religião. Quem é da terra só sabe das coisas da terra. Ninguém subiu ao céu senão o único que desceu do céu, o filho do homem que está no céu. Quando Jesus fala desta maneira, ele está dizendo que ele é o próprio Deus, porque ao mesmo tempo que ele está na terra, ele afirma que ele está no céu. E Deus é onipresente, está em todos os lugares ao mesmo tempo. A conversa é de altíssimo nível mesmo, e Nicodemos não está entendendo nada, apesar de ser um homem muito estudado. Aí Jesus simplifica a coisa, e graças a Deus ele simplificou, porque senão nem eu e nem você entenderíamos nada. Jesus, ele baixa a conversa para um parâmetro que as pessoas aqui na terra podem entender. Acompanhe comigo, versículo 14: e como Moisés levantou a serpente no deserto, assim importa, assim é necessário que o filho do homem seja levantado, para que todo aquele que nele crê não pereça, mas tenha a vida eterna. Então Jesus trouxe a conversa para a terra. Você vê que ele traz a conversa para a terra. Quem que ele cita? Moisés. E ele cita um fato ocorrido no tempo de Moisés. Quando Jesus trouxe a conversa para a terra, ele citou Moisés e citou um fato ocorrido no tempo de Moisés. Quer dizer que nós aqui na terra podemos também conferir o que Jesus está falando, porque ele citou uma coisa acessível a cada um de nós. Então vamos lá, ele citou Moisés, então vamos nos escritos de Moisés. Ele disse que Moisés levantou a serpente no deserto. Moisés fez isso. Então tá, vamos lá, livro de Números, vamos lá conferir, capítulo 21, versículo 7. Olha como a conversa foi trazida para a terra, você está compreendendo? Enquanto Jesus ficou conversando em alto nível, o sacerdote Nicodemos não entendeu nada. Eu estou falando das coisas celestiais e você não entende? Aí então Jesus baixa o nível da conversa para a gente poder conferir aqui na terra. Então confira. Está escrito o seguinte: pelo que o povo veio a Moisés e disse: havemos pecado, porquanto temos falado contra o Senhor e contra ti. Ora ao Senhor que tire de nós estas serpentes. Então Moisés orou pelo povo. E disse o Senhor a Moisés: faze uma serpente ardente e põe-na sobre uma haste, e será que viverá todo mordido que olhar para ela? E Moisés fez uma serpente de metal e pô-la sobre uma haste, e era que, mordendo alguma serpente a alguém, olhava para a serpente de metal e ficava vivo. Amém? Então agora nós podemos entender. Jesus, ele usa uma passagem do Antigo Testamento onde o povo havia pecado contra Deus e estava morrendo picado por serpentes, e quando o povo se arrepende e vai até Moisés, Moisés ora pelo povo, mas não adiantou orar, o povo continuava morrendo. Deus disse assim: faça uma serpente ardente, uma serpente de fogo, que esteja com fogo ateada. Você faça essa serpente, coloque numa haste, levante, levante na haste, e quando alguém for picado de cobra no meio desse deserto, mesmo que seja uma víbora venenosa e a pessoa esteja condenada a morrer, preste atenção, bastará a pessoa crer, olhar para essa serpente ardente que está na haste,

pessoa viverá. Então Jesus traz para si essa simbologia, e aí Nicodemos entende, porque a conversa agora é uma conversa terrena. E continuando no nível da conversa terrena, Jesus mostra que este fato similar que vai ocorrer com ele será motivo de salvação para aqueles que estão picados e inoculados pelo veneno da serpente original, que é Satanás. Aqueles que estão desenganados, condenados à morte, vão morrer mesmo. Jesus, ele faz uma analogia, assim como Moisés. Vamos retornar lá, João capítulo 3, versículo 14. Assim como Moisés levantou a serpente no deserto, assim importa que o Filho do Homem seja levantado. Que Jesus está dizendo? Que o seu corpo, e ele fala isso ainda de maneira figurada, o seu corpo vai ser levantado numa haste, o seu corpo vai ser suspenso numa haste, e toda pessoa que estiver condenada à morte, porque foi envenenado pela serpente que é Satanás, toda pessoa que crer nele não morrerá, mas viverá eternamente. Por isso que ele diz aqui, ó, versículo 15, para que todo aquele que nele crê não pereça, mas tenha a vida eterna. E vem em seguida, amados, o mais sublime versículo de toda a palavra de Deus, o famoso versículo 16, João 3:16, é o próprio Jesus quem profere essas palavras. Ele diz: porque Deus amou o mundo de uma tal maneira que deu o seu Filho unigênito, para que todo aquele que nele crer não pereça, mas tenha a vida eterna. Vamos ficar todos de pé agora. É assim que nasce de novo. É assim que nasce de novo, pela fé em Jesus. A pessoa que tem fé em Jesus, então ela nasce de novo. Veja o evangelho de João mesmo, capítulo 1, versículo 12. Olha o que está escrito aqui, ó: mas a todos quantos o receberam, deu-lhes o poder de serem feitos filhos de Deus, aos que creem no seu nome, os quais não nasceram do sangue, nem da vontade da carne, nem da vontade do varão, mas de Deus. Então não é um novo nascimento carnal, não é uma reencarnação, não é de novo na carne, porque o que é nascido da carne é carne, o que é nascido do Espírito é Espírito. E todos que o recebem se tornam filhos de Deus, semelhantes a Jesus, nascem de novo como filhos de Deus, os quais, olha o detalhe, não nasceram do sangue, nem da vontade da carne, mas de Deus. Não é da vontade do homem, nem do varão, nem da varoa. Não é um novo nascimento carnal, é um nascimento espiritual. Quando a pessoa nasce de novo, ela passa a viver uma nova vida aqui na terra, ainda que esteja com seu velho corpo. Pessoas que me encontram hoje e que me conheciam há 30 anos atrás levam um choque. João Ribe, você está quase igualzinho, é só o cabelo branco que mudou, mas você está muito diferente, não na aparência, né? Você é outro homem. E sou realmente, nasci de novo. O velho João Ribe fumava, o velho João Ribe andava com maconheiros e traficantes e também usava, o velho João Ribe tinha prazer na maldade, nas coisas erradas, o velho João Ribe queria matar e morrer, tanto fazia.

O velho João Ribe era um cara revoltado, um perdido, um perturbado, que vivia tendo pesadelos à noite, que só pensava em suicídio,

a minha fortaleza. Nele confiarei. Ao fazer morada no teu esconderijo, eu me sinto seguro. A minha força vem de ti. Por isso peço que me carregue. Me recarregue. É aqui onde quero estar. É aqui onde preciso estar para poder me revigorar. Pois na hora em que precisar sair, não irei estar da mesma forma que entrei. Minha confiança está toda depositada em ti. Com seu olhar de infinito amor, me fita os olhos e faz me entregar de corpo e espírito. Estou entregue em tuas mãos, pois eu confio e confiarei. Sei que tudo tu podes mudar. Tem poderes para isso. Porque ele te livrará do laço do passarinheiro e da peste perniciosa. As ciladas da vida não vão mais me prender. As armadilhas dos caminhos não me manterão afastado da tua presença, pois estarei atento e vigilante para não permitir que nada nem ninguém possa me afastar do teu amor. As corrupções morais, físicas, as mentiras, as covardias, as más línguas, os pecados não me prenderão, pois tu me libertas de tudo isto no poder do teu santo nome. Pessoas desonestas, mal intencionadas, maldosas, não prevalecerão. Nenhuma enfermidade, perigo, violência, acidente, devastação, nada disso me atingirá, pois minha morada é junto a ti, sob tua sombra. Ele te cobrirá com suas penas, e debaixo das suas asas estarás seguro. A sua verdade é escudo e broquel. Pois assim me sinto, debaixo de tuas asas, protegido, guardado, amado. É esse sentimento que quero trazer para este momento de proteção. Que me sinta seguro e aquecido sob as penas das suas asas. E que prevaleça a justiça na minha vida. A verdade se faça presente e seja a minha defesa. A minha defesa e proteção é a verdade e a justiça. O Senhor, que é o justo juiz, defende minhas causas e impede que seja injustiçado, desonrado e desrespeitado. Não temerás espanto noturno, nem seta que voe de dia. Nenhuma treva, nenhuma escuridão fará abalo na minha vida. A luz de Cristo ilumina a escuridão que possa me rondar e existir na minha vida. A luz de Cristo ilumina os caminhos para a minha vida, minha família, meu trabalho, minha saúde, minhas finanças, minha mente. Onde faço abrigo é um local de segurança e repouso. A escuridão não encontra morada sob a luz de Cristo. Que os perigos da vida não tenham a mim como um alvo. Todas as formas de violências, perigos, perturbações, influências negativas não

me acertem, não me atinjam e nem me ofereçam perigo algum. Nem peste que ande na escuridão, nem mortandade que assole ao meio-dia. Não temo tramas nem planos contrários a mim. Os que maquinam para me atingir não terão sucesso, pois reafirmo, eu confio em Deus. Fortaleça a minha saúde, para que eu possa seguir de pé, lutando e batalhando a minha vida, o meu caminho. Para isso, a saúde é essencial. Com a tua proteção, poderei seguir em frente fortalecido, não sendo tocado por nenhuma enfermidade grave, que me impeça de alcançar as grandes coisas que tens preparado para mim e que só o Senhor é conhecedor. 1.000 cairão ao teu lado e 10.000 à tua direita, mas tu não serás atingido. Me invada com teu Espírito Santo, que eu seja digno de ser morada do teu Espírito Santo. O Senhor é todo-poderoso e habita em mim. Nada nem ninguém pode me tocar. Passo pelo fogo, passo pela água, passo pela tormenta e sigo o meu caminho, pois nunca estou só. A minha fé é a minha proteção diante de todas as maldades e perigos do mundo. A minha fé é a minha fortaleza. E aonde quer que eu esteja, estarei com a presença do teu Santo Espírito comigo, a me guiar, a me inspirar, a me iluminar. Somente com teus olhos olharás e verás a recompensa dos ímpios. Eu espero em ti, meu Senhor, e não compactuo com atos de impiedade. Que cada um colha a recompensa de acordo com seus atos, e que cada vez mais minhas atitudes me aproximem de ti. Aqueles que praticam o mal vão encontrar o que tanto buscam, mas eu não estarei envolvido com eles. Porque tu, ó Senhor, és o meu refúgio. O Altíssimo é a tua habitação. Nenhum mal te sucederá, nem praga alguma chegará à tua tenda. Mergulhado no teu Santo Espírito, eu estou totalmente entregue à tua graça. O Senhor habita em mim e eu habito em teu Espírito. Que nessa temporária passagem aqui na terra, eu tenha meus passos guiados e guardados por ti e por todos do teu reino de amor. Porque aos anjos dará ordem a teu respeito para te guardarem em todos os teus caminhos. São eles, do teu reino, que me guardam, obedecendo suas ordens expressas. Eles obedecem suas determinações e eu as vejo sendo cumpridas em minha vida. No meu caminhar, no meu pensar, no meu repousar, tudo está protegido e guardado por teus anjos. Eles te sustentarão nas suas mãos, para que não tropeces com o teu pé em pedra. Me guiam e me guardam, companheiros de jornada, amando do Deus Todo-Poderoso. Eu não cairei, não tropeçarei, porque sou amparado e guardado como algo valioso aos teus olhos. Pisarás o leão e a áspide, calcarás aos pés o filho do leão e a serpente. Nenhum inimigo prevalecerá, nenhum mal alcançará sucesso, nenhuma armadilha terá êxito contra mim.

0: inimigos vêm de encontro a mim, é na tua autoridade que posso confiar. Nós somos feitos à tua imagem e semelhança, e seguimos os teus ensinamentos. Na autoridade dada, no nome do Senhor Jesus Cristo, inimigo algum prevalecerá. Pois que tão encarecidamente me amou, também eu o livrarei. Pô-lo-ei num alto retiro, porque conheceu o meu nome. Ele me invocará e eu lhe responderei. Estarei com ele na angústia. Livrá-lo-ei e o glorificarei. Isso é promessa de vida que o Senhor nos faz. Meu Pai, resposta das minhas orações. É o Senhor quem afirma que me livrará e me guardará, que estará comigo nos momentos difíceis e irá me proteger, me ajudar a superar as adversidades da vida. E eu darei glórias ao seu santo e poderoso nome. Descanso totalmente entregue em tuas mãos, com a confiança de que estou guardado e protegido, e de que a cada novo dia não passarei só por tudo novamente. O Senhor estará comigo e eu estarei em ti. Obrigado, Senhor.
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2: 11:45.

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1: 11:59.

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1: Meia-noite. 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
2: Um dia, Jesus Cristo disse o seguinte: na verdade vos digo, que aquele que crê em mim também fará as obras que eu faço e as fará maiores do que estas, porque eu vou para meu Pai. E um pregador creu de todo o coração nesta palavra. Não que ele quisesse fazer obras maiores do que Jesus, mas ele queria ver os doentes serem curados como Jesus curava. Ele queria ver os oprimidos libertos, como fazia o Senhor Jesus quando estava aqui na terra. E ele creu. Ele tomou posse desta palavra. Ele disse consigo mesmo: se Jesus afirmou que aquele que crê nele também fará as obras que ele fez, então eu creio. E aquele pregador começou a orar por muitos doentes. E o Espírito Santo começou a operar grandemente em nome de Jesus e muita, muita gente era curada e libertada. E a igreja daquele pregador vivia lotada de pessoas. Sofredores vinham de todas as partes e eram curados, transformados em nome do Senhor Jesus. E eis que um dia surgiu naquela igreja, trazido por familiares, um homem já de certa idade. E ele estava muito fraco e doente, a ponto de sequer parar em pé. Não tinha forças. E aquele doente, sofrido, disse ao pregador:
3: pastor, me ajude. Eu já fui em tudo quanto é médico, já fui em tudo quanto é lugar, já fiz todos os exames, gastei tanto dinheiro, já fui em tantas igrejas e não consigo a cura. Quem sabe o pastor

orando por mim, eu receba a saúde. E o pastor, que tinha o dom de discernir os espíritos, percebeu que a doença daquele homem era causada não apenas por um espírito de enfermidade ou por um vírus, mas que era uma doença causada por uma consciência atormentada. E o pastor, para não ser indelicado, pediu àquele homem doente, sofrido, que dissesse como que ele tinha vivido até então. Ele disse: eu vivi como todo mundo, batalhei pela vida, me esforcei para vencer, venci. E o pastor foi pedindo a ele que falasse mais. E durante aquela conversa, o homem revelou que de fato a sua consciência estava terrivelmente atormentada por vários remorsos, por muitos remorsos, por muitas culpas. E o pregador então explicou para aquele homem que muitas e muitas doenças eram causadas pelo próprio pecado da pessoa. E que o Senhor Jesus, quando estava na terra, ele dizia aos que curava: agora vá e não peques mais, para que não te suceda algo pior. E o pregador, orientando aquele homem, sugeriu que ele se arrependesse agora diante de Deus e pedisse perdão ao Pai por todas as faltas que ele cometeu, por todas as pessoas que ele passou para trás, por cada vida que ele prejudicou. E o homem começou a chorar. Aquelas palavras do pastor entraram no seu coração e bateram fundo na sua consciência, naquele labirinto que somente Deus podia compreender. O Espírito Santo penetrou e aquele homem chorou de arrependimento e disse diante de Deus: meu Deus, me perdoe por todas as pessoas que eu enganei, por todas as pessoas que eu prejudiquei, por todas as vidas que eu arruinei, por todas as pessoas que eu passei para trás. Me perdoe, meu Deus. Chorava, chorava, mas à medida que ele foi orando, ele sentiu as suas pernas se fortalecendo, ele sentiu o vigor retornando ao seu corpo. De repente, aquela canseira foi embora e o homem começou a sentir grande alegria, começou a sentir grande disposição. E ele disse: pastor, o que está acontecendo comigo? Eu estou me sentindo bem. Aí o pastor dizia: então dê glória a Deus, meu amigo. E ele começou a glorificar, a comemorar. E as pessoas que estavam ali à volta, muitos e muitos sofredores, ficaram animados por ver aquele milagre acontecendo. E o homem testificava, nem parecia mais aquele idoso fraco, cansado, desanimado, abatido. Agora ele parecia até um jovem. Ele glorificava a Deus, tinha disposição. Ele dizia: é incrível, estou curado, estou curado. E uma onda de poder tomou conta daquele lugar. E o pastor disse ao homem: agora, meu amigo, vá e não peques mais. E ele foi passando pela multidão com vigor, com força, com disposição, glorificando. Mas a multidão de sofredores era grande demais. E ele foi passando com dificuldade pelo meio do povo. Mas um homem, um mendigo, um homem cheio de feridas, que também queria a cura, querendo chegar logo até aquele homem de Deus, para que o homem de Deus também orientasse aquele mendigo, na sua pressa, na sua afobação de querer a cura também, pisou no calo daquele que tinha sido curado, pisou naquele calo dolorido. E aquele que

tinha sido curado sentiu uma dor tão grande, e ele estava ainda segurando a bengala que usava para caminhar, que agora não era mais necessária, porque afinal de contas ele tinha saúde, mas como ele ainda estava com a bengala na mão, ele pegou a bengala e desferiu um violento golpe no mendigo e disse: "Animal, sai de cima de mim, você pisou no meu calo, seu estúpido!" E bateu com a bengala no pobre sofredor, que caiu no chão urrando de dor. E aquele que tinha sido curado dizia com raiva: "Vê se olha onde pisa, seu imbecil!" E xingava o pobre homem que estava caído no chão. E o tumulto aconteceu naquela hora. A multidão ficou revoltada. E o pastor, o pregador, o homem de Deus, teve que vir rapidamente apaziguar aquilo. Senão, algo pior poderia acontecer naquele tumulto. Então o homem de Deus chega e diz: "O que está vendo aqui? O que está acontecendo?" E aquele que tinha sido curado começou a dizer ao pregador: "É esse mendigo que pisou no meu calo, que não olha onde pisa." E o pregador olhou para o homem e viu que aquele homem não tinha aprendido nada, que não sabia de nada. E o pregador já sabia o que iria suceder em seguida. E aconteceu. Naquela mesma hora, o que tinha sido curado e estava de pé, tão corajoso, tão firme, tão macho, de repente ele começou a dizer: "O que está acontecendo comigo? Ai, minhas pernas! Ai, ai, que falta de ar! Ai, que fraqueza! E ele caiu ali ao lado do mendigo. E o pregador olhou para ele compadecido, e ele dizia: "Pregador, minhas forças foram embora. Pastor, o que está acontecendo comigo?" Aí o pregador olhou para aquele homem e disse: "Meu amigo, você pediu perdão a Deus, e Deus te perdoou. E você, saindo curado, foi advertido para que não pecasses mais." Encontrando este pobre doente que sem querer lhe pisou no pé, você começou a praguejar e a espancá-lo, e se esqueceu do perdão, se esqueceu de compreender e perdoar. Por isso, todos os teus males voltaram, e aquele homem que por alguns momentos desfrutou de perfeita saúde por graça de Deus, estava aprendendo da maneira mais difícil que nenhuma fé, que nenhum poder, que nenhum milagre é suficiente para uma pessoa que está cheia de ódio e de rancor. Você está compreendendo esta ilustração do reino de Deus? Um dia, Jesus Cristo curou um homem que estava paralítico há 38 anos. E Jesus, encontrando aquele homem no templo, disse: "Eis que já estás são. Agora, vá e não peques mais, para que não te suceda alguma coisa pior." Você está atrás da bênção de Deus. Você está sofrendo e precisa da ajuda de Deus. Talvez você esteja muito doente, mas pode acreditar nisso. Nos evangelhos nós encontramos pessoas que eram sofredoras porque assim tinham nascido, porque eram portadoras de deficiências, e Jesus as curou. Encontramos pessoas nos evangelhos que estavam sofrendo porque eram atormentadas por espíritos malignos, e Jesus as libertou. Nos evangelhos nós encontramos pessoas que estavam doentes por causa do mau funcionamento do corpo ou de algum órgão, e Jesus as curou.
E nós encontramos nos evangelhos pessoas que estavam sofrendo, sofrendo muito, e a causa era uma consciência cheia de remorsos. Se você está sofrendo, procure analisar agora qual é a causa do teu sofrimento. E se você chegar à conclusão que a tua consciência está influindo na tua saúde, se tormentos na consciência estão refletindo no seu organismo, então você tem que pedir perdão a Deus. Pedir perdão a Deus, confiando no sangue de Jesus, que te purifica de todo pecado. Mas se você pedir perdão e receber o perdão, porque afinal de contas Deus sempre perdoa, quando a pessoa pede perdão com sinceridade, Ele sempre perdoa. Sendo você perdoado, perdoada, você tem que perdoar os outros também. Afinal de contas, foi isso que Jesus Cristo ensinou logo após a oração do Pai Nosso, quando Ele diz ali, você pode conferir no Evangelho de Mateus, capítulo 6, versículo 14. Ele disse: porque se perdoardes aos homens as suas ofensas, também vosso Pai Celestial vos perdoará a vós. Se, porém, não perdoardes aos homens as suas ofensas, também vosso Pai não vos perdoará as vossas ofensas. Você está compreendendo isso? Se você quer o perdão de Deus, você também precisa perdoar. Perdoar quem pisa no teu calo. Perdoar quem te ofende. Perdoar quem pega no teu ponto fraco. Perdoar quem te fez mal sem querer, ou quem te fez mal de propósito, de fato queria te prejudicar. Mas Jesus Cristo nos mandou perdoar não apenas aqueles que nos pedem perdão, mas até aos nossos inimigos. E se você fizer isto de todo o teu coração, ainda que a sua consciência seja um labirinto de tormentos, o Espírito de Deus vai produzir esta cura que muitos poderiam dizer é psicológica, é psicossomática. Não importa, Deus é o maior psiquiatra do universo. Se você pedir perdão e perdoar de todo o teu coração, a tua cura e a tua bênção brotará prontamente em nome de Jesus.

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2: Meia-noite 18.
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1: Meia-noite e 22.

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aqui a resposta para todas as vezes que você disse: Senhor, é a última vez que eu tento. E quando menos esperou, já estava insistindo de novo, acreditando de novo. Já aconteceu isso?

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1: Uma hora. 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
2: Abra sua Bíblia em Efésios, capítulo de número 4 e o verso de número 28. Aos Efésios 4 e o verso de número 28. A palavra de Deus diz assim, ó: aquele que furtava, não furte mais, antes trabalhe fazendo com as próprias mãos o que é bom, para que tenha com o que acudir ao necessitado. Provérbios, capítulo de número 21 e o verso de número 25 diz assim: o desejo do preguiçoso o mata, porque as suas mãos recusam-se a trabalhar. E há um texto bíblico que diz assim, ó, em Gênesis, capítulo 2, verso 15: e tomou o Senhor Deus o homem e o pôs no jardim do Éden para o lavrar e o guardar. A Bíblia diz que o homem nasce para o trabalho. O homem nasce para o trabalho. O trabalho é uma ordem da criação. Gênesis, capítulo de número 1, versículo 27 e 28. A Bíblia mostra o trabalho como uma ordem da criação. É interessante que Deus plantou o jardim e colocou o homem dentro dele para que este lavrasse a terra e guardasse o jardim. O que significa, amados, que não foi o diabo quem criou o trabalho. O trabalho foi criado por Deus. Se você não gosta da segunda-feira e é apaixonado pelo domingo, você está fazendo uma leitura equivocada do trabalho. Porque o trabalho não é uma invenção.

ação diabólica. Olha o que está escrito em Êxodo 34 e 21. 6 dias trabalharás, mas ao sétimo dia descansarás, na aradura e na cega descansarás. Na concepção, na perspectiva divina, todos devem trabalhar. E é interessante que a Bíblia diz, leia comigo Eclesiastes capítulo 3 e 22. Eclesiastes capítulo de número 3 e o verso de número 22. Esse é um texto que vale nós meditarmos. Eclesiastes 3 e 22. Pelo que vi, não haver coisa melhor do que alegrar-se o homem nas suas obras. Olha que coisa interessante. Porque, pelo que vi, não haver coisa melhor do que alegrar-se o homem nas suas obras, porque essa é a recompensa. Quem o fará voltar para ver que será depois, para o que será depois dele? No Velho Testamento a Bíblia fala de trabalho remunerado. 1 Reis capítulo 5 fala de trabalho artístico. Êxodo 35 fala de trabalho comercial e administrativo. Provérbios 31. E existe ainda referências à atividade agrícola. Êxodo capítulo de número 22. E também fala sobre o trabalho espiritual dos sacerdotes e ao trabalho musical. Primeiro livro de Crônicas, capítulo 6, verso 31 ao verso de número 48. Agora é interessante que o apóstolo São Paulo, aquele que tinha toda a razão do mundo para viver do altar, para ser sustentado pela igreja, ele preferiu trabalhar fazendo tenda para não dar ocasião a falatórios inúteis. Porém, quando ele analisa essa questão do trabalho em 2 Tessalonicenses, capítulo 3, verso 10, ele foi duro, gente. Ele diz assim, olha, se alguém não quer trabalhar, também não coma. Em outras palavras, gente que não quer trabalhar não é digno nem do prato que está comendo. E aí quando ele escreve para a igreja de Éfeso, lá no capítulo de número 4 e verso de número 28, ele fala sobre três coisas fundamentais. Ele diz, aquele que furtava, não furte mais, diga honestidade, mais forte, honestidade. Aí ele diz, antes trabalhe fazendo com as próprias mãos o que é bom, diga diligência, trabalho. Aí ele completa dizendo, para que tenha com que acudir ao necessitado. Então preste atenção, honestidade, diligência e generosidade. Se você já leu a Bíblia toda, ou se pelo menos leu o Velho Testamento, você vai entender o que eu vou dizer agora. Deus nunca, escute isso por favor, preste atenção, Deus nunca chamou ociosos para grandes tarefas, para grandes projetos. Toda vez que Deus tinha um projeto extraordinário para ser realizado, ele sempre procurou alguém que estivesse ocupado. Diga para a pessoa ao lado, Deus não conta com preguiçosos. Deus
não chama ociosos. Quando Deus quis libertar Israel, ele procurou alguém que estivesse ocupado, e esse alguém foi Moisés, que estava cuidando das ovelhas do sogro. Uma outra época em que Deus quis libertar Israel das mãos dos midianitas, Deus procurou Gideão, que estava ocupado malhando trigo no lagar. Quando Deus precisou de um rei para reinar em Israel, ele não procurou alguém que estivesse na sombra fresca, ociosamente, negligentemente, displicentemente. Deus procurou Davi, e Davi estava cuidando das ovelhas do seu pai. Quando Deus precisou de um profeta para substituir Elias, ele também não foi atrás de ociosos, preguiçosos, negligentes. Não! A Bíblia diz que Elias encontrou Eliseu arando a terra. Eliseu estava ocupado. Quando Deus chamou através de Jesus Pedro, Pedro não estava na sombra tomando água fresca como alguém que não tinha o que fazer. Escute como isto é sério, gente. Sabe por que eu estou insistindo nisso? Porque nós estamos vivendo em um tempo em que está na moda a teologia da prosperidade. E muitas pessoas estão pensando que vida próspera é só uma questão de fé. Que vida próspera é só uma questão de declarar. Declara positivamente que as coisas acontecem. Nós estamos vivendo em uma época também onde surge a possibilidade de se ganhar dinheiro fácil, não é verdade? A pirâmide, dinheiro fácil, não é? E tantas outras propostas que vêm. Escute, por favor, o único lugar em que sucesso vem antes de trabalho é no dicionário, gente. Preste atenção. Quando Deus chamou a Pedro através de Jesus, Pedro estava ocupadíssimo com a sua empresa de pesca. Quando Deus chamou Mateus, o Levi, ele estava na coletoria, arrecadando, recebendo impostos. Escute, gente, Rui Barbosa já dizia que quem nada faz, nada vale. O trabalho enobrece o homem e contribui para a edificação do seu caráter. É por isso que eu insisto quando ministro para os jovens, quando ministro para as meninas, quer começar bem, busque um rapaz que tenha prazer no trabalho. Não um rapaz apaixonado por internet apenas, por videogame, por Game Boy. Não procure, jovem, uma moça que dorme até ao meio-dia. Repousa às 3 e dorme às 9 assistindo novela. E ainda no outro dia acorda mal-humorada, bicuda e indigesta. Nenhum casamento se sustenta quando se tem ao lado uma pessoa cujo problema no seu caráter se chama preguicite aguda. Quer começar bem? Comece com alguém que tenha disposição para o trabalho. Quer começar bem? Comece com alguém que não tem problema para levantar cedo e

e dormir tarde. Sabe o que Jesus diz? Meu Pai trabalha, e eu também até hoje trabalho. O homem nasce para o trabalho. Quem nada faz, nada vale. Agora preste atenção. Quais são os 5 fatores que são fundamentais para se alcançar o sucesso? O sucesso. Quem quer ser pessoas bem-sucedidas aqui? Levante a mão assim, por favor. Bem alto. Diga para o irmão ao lado: você nasceu para o sucesso. Você nasceu para vencer. Você nasceu para a grandeza. Você nasceu para a significância. Agora diga para o outro: só que isso não é automático. Diga, é uma conquista. É uma conquista. Do que depende o sucesso de uma pessoa? Diga, Deus em primeiro lugar. Buscar em primeiro lugar o reino de Deus. Quem busca a Deus em primeiro lugar, deu o primeiro passo na direção do sucesso que agrada a Deus. Agora, em segundo lugar, diga talento. E é interessante que a Bíblia diz que para, lá naquela parábola do Evangelho segundo Mateus, capítulo 5, Jesus diz na parábola que o Senhor daqueles servos, para um, deu 5 talentos. Quantos? 5 talentos. Para outro, 2 talentos. Para outro, 1 talento. E a Bíblia diz que para cada um foi dado segundo a sua capacidade. Para cada um segundo a sua capacidade. Um recebeu 5, outro recebeu 2 e o outro recebeu 1. Preste atenção nisso. Todos nós recebemos de Deus um talento, um dom em alguma direção. Você tem um dom. Você tem um ponto forte. Por exemplo, Deus me deu o dom de falar com facilidade e as pessoas entenderem. Deus me deu uma voz que não é tão assim ruim de ser ouvida. Então você tem que pegar isso que Deus te deu e que você entende que é o seu ponto forte e gastar tempo se aperfeiçoando. John Maxwell diz o seguinte: se você gastar 1 hora por dia, durante 5 dias por semana, investindo nesse ponto forte, daqui a 5 anos você vai ser um especialista nesta área. Tem pessoas com uma facilidade enorme para aprender línguas. Eu conheci um rapaz que ele fala 7 idiomas com uma facilidade enorme. Tem pessoas com uma habilidade tremenda de trabalhar com comida. Faz uma comida assim maravilhosa e com uma facilidade enorme. Tem pessoas com uma facilidade para costurar, outra para trabalhar como cabeleireira, cabeleireiro, outros como músico, outros como arquiteto. Eu li recentemente uma jovem senhora que estava, não me lembro se era na França ou na Inglaterra, e ela olhando as vitrines de uma marca famosa não sei se também se era de roupa ou de joia, ou de perfume. Ela estava olhando as vitrines da loja e ela se atreveu. Ela nunca estudou arquitetura, nunca estudou, mas ela tinha um dom natural de decorar, de montar, de desenhar. Ela mandou uma cartinha atrevida para o dono da empresa dizendo o seguinte: as vitrines das suas lojas é uma vergonha, é um lixo. Eu tenho um projeto que, se o Senhor conhecer, vai mudar a história das suas lojas.

Olha só que ousada. Sabe o que aconteceu? Quando o dono leu aquela carta, mandou chamá-la. E ela tinha um projeto lá montado com Barbie, essas coisas. Porque ela nunca tinha estudado arquitetura. Mas ela rapidamente preparou algumas coisas e levou para o homem. Hoje, depois de 10 anos, ela é funcionária desta empresa e mudou a cara de todas as lojas. E hoje ela é conhecida internacionalmente por todas as marcas famosas. Preste atenção. Você nasceu com um talento. Você nasceu com um dom. Desperta isso em nome de Jesus. Você pode vencer, porque você nasceu para vencer, para o louvor e glória do nome do Senhor. Quantos me entendem? Aplauda ao Senhor, por favor. Diga-se para o irmão: você sabia que Deus te deu pelo menos um talento? Em que você tem mais facilidade? Em que você tem mais habilidade? O Silvio parece-me que jogava muito bem, né, Silvio? Hoje eu não sei mais como é que ele anda, não é? Mas o Silvio já chegou a jogar na seleção brasileira. E só chega lá quem sabe chutar bem a bola. Essa é, é um talento? É um dom? Agora, ei! Agora não basta só talento. Vem um segundo aspecto. O preparo. Diga: preparo. Mais forte: preparo. Você está estudando? Você está investindo naquele que é seu ponto forte? Você está lendo bastante aquilo que tem a ver com o que você faz? O Douglas está aqui, ó, e à vista de todos. E ele, apesar de estudar psicologia, tem uma facilidade enorme para trabalhar com design gráfico, como design gráfico. E eu percebo como ele vem investindo nesta área. Ele compra um livro, dois livros, três livros, compra a revista, assina outra revista. Está investindo naquilo que é o seu talento. Isso se chama preparo. Agora escute, por favor. As maiores oportunidades é para aqueles que estão preparados. Eu vou repetir: as maiores oportunidades é para aqueles que estão preparados. Ei, você pode ser talentoso, mas dependendo da empresa, do lugar, se você não falar inglês, hein, Isaac? Não entra. Isaac que o diga, não é verdade, Isaac? Por isso que o Isaac mandou o seu filho para os Estados Unidos, por isso que o Douglas foi para os Estados Unidos, e por isso que tantos outros estão indo para os Estados Unidos, a Austrália, a Inglaterra, fazer intercâmbio, porque hoje não basta você apenas ser um grande técnico, dependendo do lugar, se você não falar espanhol e inglês, e agora já estão apelando para o chinês, porque é o grande mercado, você não chega lá. Por isso, volte para a escola. Olhe para cá. Quem não sabe mexer no Windows, quem não sabe alguma coisinha de Excel, quem não sabe fazer uma pesquisa básica no Google, na internet, vai ter problema, gente. Porque até para ser caixa de supermercado tem que ter uma noção, pelo menos. Até para ser secretária de um simples advogado que está começando, tem que ter noção de informática. Vá para a escola. Isso é sério. Não basta ter talento dado por Deus, é preciso se preparar. Terceiro aspecto importante: vem oportunidades. Diga: oportunidades. Mais forte: oportunidades. Deixa eu dar um conselho para você. Fique atento, porque algumas

0: oportunidades na vida são únicas. Eu que ministro por todo o Brasil, em alguns lugares do mundo, eu já tive o privilégio de pregar nos Estados Unidos, em um hotel em frente da Disney, para um grupo enorme de líderes. Sabe quantos dias eu me preparei só para esse evento? Quase que 5 a 10 horas por dia. 40 dias. 40 dias. Sabe por quê? Eu estava indo ministrar para um grupo seleto. E eu teria uma única oportunidade. E eu não sabia se voltaria lá outra vez. E era a minha grande chance de consolidar o meu ministério diante de homens que são estratégicos no país. Ei, não brinque com as oportunidades que a vida te oferece. Quando se abrir uma porta, estude, se prepare, ore, gaste tempo, invista. Sabe por quê? Porque tem oportunidades que são únicas na vida. Elas não se repetirão outra vez ou outras vezes. Se vocês me entendem, digam amém. Por último, então nós já vimos: busque primeiro o reino, descubra o seu talento, se prepare, leve a sério oportunidades, e agora se prepare para trabalhar muito. Vou repetir: se prepare para trabalhar muito. A Bíblia diz que a mulher virtuosa não come o pão da preguiça. Eu vou insistir nisso. Gente que dorme demais nunca vai sair do time dos medíocres, insignificantes, pequenos. Escute, algumas pessoas olham para mim e pensam que aquilo que eu e minha esposa conquistamos foi algo que caiu do céu de mão beijada. Algumas pessoas olham para mim viajando e pensam que é uma brincadeira. Vocês já imaginaram ir para Hiroshima ministrar e ter que viajar de avião e de carro 35 horas? Já imaginaram o que é isso? Todo trabalho que você realiza tem o seu sacrifício. Tem o seu sacrifício. Ei, que horas você levanta? A que horas você dorme? Você não tem problema quando a tarefa cobra, exige de você, além do que foi acordado, além do que foi combinado. E aqui vai uma dica para todos vocês: quem faz só o que se pede nunca será promovido em lugar nenhum. Varre para mim, aí varre, mas não recolhe o lixo. E quando alguém pergunta, não, pediram para mim varrer. Recolher o lixo é outra coisa. Medíocre, pequeno, sem visão, nunca vai ser promovido. Sabe quem é que será promovido sempre?
1: aquele que a pessoa diz assim, só diz, eu acho que está precisando de uma limpeza aqui. Quando o líder volta, já foi varrido, recolhido o lixo, jogado fora e passado pano em tudo. Você quer crescer na vida? Você quer ser percebido, observado e promovido? Faça sempre além daquilo que a obrigação lhe impõe. Faça sempre aquilo, faça sempre além daquilo que a obrigação lhe impõe. Se vocês me entendem, digam amém. Por que será que a Bíblia diz, vai ter com a formiga, ó preguiçosos? E aí, antes disso, preste atenção. Não basta você fazer além daquilo que pede apenas. Coloque sempre o seu melhor. Coloque sempre o seu melhor. Preste atenção, olhe para cá. Quando você for fazer um pacote, lembre-se que você está colocando ali a sua assinatura de excelência ou de relaxado. Tudo que você faz, você assina. Ou a pessoa vai dizer excelente, ou a pessoa vai dizer que relaxo. Ou a pessoa vai dizer como é caprichoso, ou a pessoa vai dizer, eu preferia ter feito no lugar dele, porque assim não dá para aproveitar. Você é uma pessoa caprichosa? Tudo que você faz, você coloca o seu melhor, fazendo de forma excelente. Na sua casa, até na maneira de você dobrar as roupas, se percebe muito da excelência do teu caráter. Você é alguém que não faz nada assim, de forma desleixada, gambiarra. Hã? Pergunte para a pessoa ao lado, qual é a tua assinatura, de excelência ou de relaxo? De excelência ou de relaxo? Quando eu vejo uma pessoa usando a mesma meia a semana inteira, eu digo, Senhor, tem de misericórdia de quem fica perto dele nessa casa. Quando eu vejo uma pessoa que não é organizada, ela não se preocupa em colocar o melhor de si, faz de qualquer jeito, não vai chegar a lugar nenhum. E aí eu coloquei aqui, ó, porque é melhor você fazer com excelência. Preste atenção. Quem coloca excelência em tudo o que faz, constrói confiança e acumula crédito. Chama aquela, porque ela é muito caprichosa. Chama aquele, porque tudo o que ele faz é bem feito. Faz-se uma vez só. E não se desperdiça tempo, energia e dinheiro. Quem coloca excelência em tudo o que faz, terá um salário melhor do que os outros. Porque quem faz mal feito, não merece ganhar melhor do que o outro que coloca excelência em tudo o que faz. E quem faz bem feito, preste atenção nisso, nunca falta trabalho para ele. Nunca falta trabalho para ela. Pergunte para a pessoa, qual é a tua marca? Qual é a tua assinatura? Excelência ou mediocridade? Você é uma pessoa com estilo de vida nessa área de águia ou de galinha? A maneira como você arruma a sua casa, A maneira como você cuida do teu carro, a maneira como você lida com a tua roupa, a maneira como você lida com as suas coisas, revela

ter a grande bagunça. E eu fiquei me perguntando como é que esta moça consegue viver aqui. Como é o seu quarto? Como é a sua cozinha? Quer conhecer a cozinha de um restaurante? Visite o banheiro. Quer conhecer a cozinha de um restaurante? Visite o banheiro. Quer conhecer se uma pessoa é caprichosa ou não em casa? Visite o banheiro dela. Pessoas que não colocam excelência em tudo o que faz não vão chegar a lugar nenhum. Olha o que a Bíblia diz. Ou melhor, por que que a Bíblia diz vai ter com a formiga o preguiçoso? Primeiro, as formigas podem carregar até 18 vezes mais que seu peso, enquanto que o ser humano é capaz de carregar apenas 3 vezes seu peso. As formigas cavocam o solo, favorecendo a drenagem e a aeração. Além disso, as formigas são ótimas para espalhar sementes de plantas e são faxineiras. Comem até 90% dos cadáveres de pequenos animais. E elas trabalham para acumular no verão por causa do inverno. E eu termino dizendo o seguinte: não é patriota. E aqui eu entendo porque que Paulo disse: aquele que furtava, não furte mais, antes trabalhe, fazendo o que é bom, para ter com que acudir os necessitados. Antes trabalhe. Olha, aquele que furtava. Isso é sério, gente. Isso é muito sério. Porque nós vivemos em um país. País que tem uma filosofia que os fins justificam os meios. Por isso, nós conhecemos muito bem o ditado jeito. Jeitinho brasileiro. Não é patriota aquele funcionário público que prejudica o país com um serviço displicente. Não é patriota o cidadão que, vestindo a farda do Exército Nacional, é negligente no cumprimento do seu dever. Não é patriota o estudante que procura furtivamente substituir o esforço mental assíduo e perseverante por métodos fraudulentos, copiando na prova, fazendo cola. Engana a si mesmo. Não é honesto, não é diligente, não é patriota o político que, eleito pelo povo, trabalha apenas em benefício próprio e não da sua cidade, estado e país. Não é patriota o funcionário público que aceita suborno para não aplicar as leis aos infratores. Escute, pessoas honestas e disciplinadas não têm o hábito de chegar atrasado no serviço. Porque quem chega atrasado e pede para o outro bater o cartão, está roubando. Está sendo desonesto. Pessoas honestas e disciplinadas não desperdiça aquilo que é da empresa onde trabalha. Não desperdiça. Não joga fora a revelia. Não gasta sem necessidade. Terceiro, pessoas honestas não faz corpo mole quando o líder se ausenta. Porque há pessoas que, na frente do patrão, dá

patroa, do líder, trabalha desesperadamente. Quando o patrão, a patroa, o líder se ausenta, relaxa, senta, vai para o banheiro, esquece que está no trabalho. Isso é roubo, isso é desonestidade, isso é deslealdade, isso é falta de seriedade. Pessoas que têm dupla personalidade e comportamento não vão chegar aonde poderiam chegar, porque Deus não tem compromisso com pessoas desleais. Pessoas honestas e disciplinadas não compram um atestado médico para justificar um dia que usou para trabalhar na sua construção. Esses dias eu ouvi falar de um irmão que precisou trabalhar 2 dias na obra dele. Aí ele foi ao médico e conseguiu um atestado de 2 dias para receber da empresa. Isso é mentira, isso é desonestidade, isso é falta de caráter, vergonha e juízo. Gente honesta e disciplinada não permite que os outros ajam de forma inconsequente no trabalho. Gente, eu tenho esta consciência. O que eu não faço na minha casa, eu também não faço em lugar nenhum. Eu posso estar em um hotel, se eu não coloco sapato em cima da minha cama, eu não coloco sapato em cima da cama no hotel. Se na minha casa eu não jogo um papel higiênico fora do lixo, eu posso estar no bar mais simples da cidade, eu não coloco fora do lixo, porque o que eu não faço na minha casa, eu não devo fazer em nenhum outro lugar. Isso é questão de consciência. Aquilo que eu não quero para mim, eu não posso desejar para o outro. Aquilo que eu não faço comigo, não posso fazer com o outro. E aquilo que eu não faço na minha casa, eu não posso fazer na rua. Se eu não cuspo no chão da minha sala, eu não posso fazer isso na calçada. É nas trivialidades da vida que você revela qual é a consistência do seu caráter. Gente honesta e disciplinada não rouba só porque o patrão é rico. Não, a patroa nem vai se dar conta que eu levei uma dúzia de ovo embora. A patroa nem vai se dar conta que eu levei aquele bife que sobrou do almoço. A patroa nem vai se dar conta que ela esqueceu 10 reais em cima da mesa. O patrão nem vai se dar conta. É uma chave de fenda, é uma arruela. Mas o seu compromisso não é em primeiro lugar com o patrão. Primeiro é com Deus e segundo é com a sua consciência. Porque quem leva 10, amanhã leva 100. Quem leva 100, amanhã leva 200. Quem leva 200, amanhã está levando 100 mil. A consciência vai cauterizando. É por isso que o compromisso é com a minha consciência. Ele pode ser o dono de todas as padarias de Bragança. Eu não quero um pãozinho que não seja pago. Porque roubo é roubo. Gente honesta e disciplinada só trabalha com a verdade. Vocês estão comigo ainda? Vamos ficar de pé agora. Isso aqui está parecendo uma puxada de orelha santa. Isso aqui é bezetacil no caráter. Diga para o irmão ao lado: você vai sair daqui melhor. Vamos colocar aqui então a mesa e todas as bacias, porque hoje nós vamos... Achou o versículo lá, Rogério? Está aqui esse versículo, por favor, vamos ler. Abra sua

0: Bíblia em Timóteo capítulo 2 e verso 8. Palavra do Senhor. 1 Timóteo 2 e verso 8. Palavras do Senhor. Quero, portanto, que os varões orem em todo lugar, levantando mãos santas. Levante assim a sua mão. Diga: mãos santas. Mais forte. Mãos santas. Mãos santas. Sem ira. E sem contenda. Diga: as minhas mãos têm que ser santa. Nesta noite, Deus vai purificar minhas mãos. Purificar as minhas mãos. Talvez você já pediu para outro bater o seu cartão de ponto. Quem sabe um dia você mentiu para o médico para conseguir um atestado. Quem sabe um dia você levou para casa aquilo que não deveria ter levado. Quem sabe você negligenciou no trabalho. Quem sabe você cometeu algum erro, uma falha. Quem sabe você falhou e Deus falou com você hoje, você está dizendo assim: eu me perdoe. É noite de perdão. É noite de perdão. Então, eu vou fazer primeiro uma oração. E depois todos nós, num gesto de purificação, vamos lavar as nossas mãos. E quando você tiver suas mãos lavadas, nós vamos ungir suas mãos. Aí, mãos limpas e com muita habilidade dada por Deus para fazer com excelência o trabalho.
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2: 1:48.

0: 1:59.
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0: Uma e 59.

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1: 2:22.
2: Para se viver o sobrenatural, é necessário sair do natural. Adore ao Senhor.

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1: 12:33.

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1: Três horas.

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1: 3:05.

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existido em forma de Deus, não julgou como usurpação ser igual a Deus. Antes a si mesmo se esvaziou, assumindo a forma de servo, tornando-se semelhança de homens.

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1: Quatro horas.

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1: 4 e 5.

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1: 4:19.

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1: 4:29.

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4: Cinco e cinco.

0: 5:19.
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2: 5:22.

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1: 5:58.

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8: Seis e cinco.
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10: Quando o Senhor Jesus, montado em um jumentinho, foi descendo o Monte das Oliveiras para entrar em Jerusalém, toda a cidade festejou e comemorou, porque acreditavam que Jesus estava vindo para ser um rei humano, um rei carnal. Por isso diziam: glória ao rei de Israel, viva o rei dos judeus! E outros até gritavam palavras de ordem: abaixo os romanos! E outros diziam: hosanas ao que vem em nome do Senhor! E outros, acreditando realmente que ele era um líder político, gritavam: viva o filho de Davi! Viva o descendente de Davi! E todos iam colocando no caminho pelo qual Jesus iria passar. Todos colocavam suas vestes e panos coloridos e palmas e galhos de árvores e ramos. E todos continuavam gritando: glória ao rei de Israel! Viva o rei de Israel! A Jesus Cristo continuava com a sua postura tradicional.

feliz, lógico, pelo cumprimento daquela profecia, pela aclamação, mas não mostrava qualquer empolgação com aquele projeto do povo, que era só um projeto político, era só um projeto militar. Eles queriam expulsar os romanos e ninguém sabia que Jesus Cristo estava interessado num outro projeto. Um projeto muito mais sublime, algo que fica para a vida eterna. Ninguém imaginava que Jesus não queria ser coroado rei político em Israel, mas sim o rei dos reis e o senhor dos senhores. Mas as pessoas faziam de tudo para agradá-lo. E uma jovem veio trazendo palmas em seus braços, muitas e muitas flores, e ela ofereceu para Jesus antes que ele descesse do jumentinho. Mas Jesus, amando a intenção daquela jovem, disse: filhinha, você quer realmente servir o reino de Deus? E a jovem, com os olhos brilhando, disse: sim, Senhor, é o que mais quero. Então Jesus lhe disse: filha, faça uma gentileza, vá buscar capim e água e traga para esse jumentinho que está tão faminto e cansado. Faça isso para o jumentinho, porque ele acabou de me servir, ele me trouxe até aqui. E Jesus Cristo entrou no templo e o jumentinho ficou ali, e aquela jovem trouxe o melhor capim que pôde encontrar e trouxe a água mais fresquinha que pôde achar e ficou feliz de poder servir não o Senhor Jesus diretamente, mas aquele jumentinho que tinha servido o próprio Rei e Salvador. E ela ficava tão feliz observando o jumentinho bebendo aquela água e comendo aquele capim fresquinho que ela tinha trazido, e ela sentia no coração que verdadeiramente estava servindo o próprio Cristo. E você que está ouvindo essa ilustração do reino de Deus, saiba que é exatamente assim que funciona. Quem não gostaria de dar o melhor para Jesus Cristo? Quem não gostaria de servi-lo diretamente? Mas Jesus Cristo disse assim, e você pode conferir em Mateus capítulo 10, versículo 40. Quem vos recebe, a mim me recebe. E quem me recebe a mim, recebe aquele que me enviou. E no versículo 42, Jesus fala: e qualquer que tiver dado só que seja um copo de água fria a um destes pequenos, em nome de discípulo, em verdade vos digo que de modo algum perderá o seu galardão. Você quer servir Jesus? Então sirva aqueles que trabalham para Jesus Cristo. Só porque alguém é discípulo de Cristo, faça tudo por aquela pessoa, porque você estará fazendo pelo próprio Cristo. Isto é tão sério e tão verdadeiro, que profetizando a respeito do fim dos tempos, Jesus Cristo falou sobre a vida eterna e o castigo eterno, dizendo assim, se você tiver um evangelho, pode conferir, Mateus 25:31. Jesus disse: e quando o Filho do Homem vier em sua glória e todos os santos anjos com ele, então se assentará no trono da sua glória e todas as nações serão reunidas diante dele e apartará uns dos outros, como o pastor aparta dos bodes as ovelhas, e porá as ovelhas à sua direita, mas os bodes à esquerda. Então dirá o rei aos que estiverem à sua direita: vinde, benditos de meu Pai, possuí por herança o reino que vos está preparado desde a fundação do mundo. Porque tive fome e deste-me de comer, tive sede.
sede e deste-me de beber. Era estrangeiro e hospedastes-me. Estava nu e vestistes-me. Adoeci e visitastes-me. Estive na prisão e fostes ver-me. Então os justos lhe responderão dizendo: Senhor, quando te vimos com fome e te demos de comer? Ou com sede e te demos de beber? E quando te vimos estrangeiro e te hospedamos? Ou nu e te vestimos? E quando te vimos enfermo na prisão e fomos ver-te? E respondendo, o rei lhes dirá: Em verdade vos digo que, quando fizestes a um destes meus pequeninos irmãos, a mim o fizestes. Coisa linda, não? Você saber que está servindo a Jesus Cristo, se servir os pequeninos que trabalham para Ele. Mas se você se recusar a tratar as pessoas porque diz: Ah, é um simples jumentinho. E você pode até nos achar ignorantes, pode até achar que cada um de nós não mereça nada mais do que o tratamento que um jumentinho receberia, desprezo e açoite. E pode ser que você não queira servir os pequeninos de Deus. Mas aí então, naquele dia, Jesus disse que você ouvirá o seguinte: Apartai-vos de mim, malditos, para o fogo eterno, preparado para o diabo e seus anjos. Porque tive fome e não me destes de comer. Tive sede e não me destes de beber. Sendo estrangeiro, não me recolhestes. Estando nu, não me vestistes. E estando enfermo e na prisão, não me visitastes. Então, disse Jesus, eles também lhe responderão dizendo: Senhor, quando te vimos com fome ou com sede, ou estrangeiro, ou nu, ou enfermo, ou na prisão, e não te servimos? Então lhes responderá dizendo: Em verdade vos digo que, quando a um destes pequeninos não o fizestes, não o fizestes a mim. Irão estes para o tormento eterno, mas os justos para a vida eterna. Por isso, comece a fazer o melhor a partir de hoje. Você quer servir a Deus? Quer servir o Senhor Jesus diretamente? Então sirva os seus servos. Sirva aqueles que trabalham para Cristo. Coopere com todo o teu coração. E aquele que vê tudo em secreto, quando vier, te concederá a recompensa e te dará a vida eterna.

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2: 6:17.

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1: 6:42.
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5: 6:47.

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1: 6:59.

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0: 104 FM, a hora certa, agora são 7:08.
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3: Salmo 124. Quem achou, diga amém. Diz assim: olha, se não fora o Senhor que esteve ao nosso lado, ora, diga Israel, se não fora o Senhor que esteve ao nosso lado, quando os homens se levantaram contra nós, eles então nos teriam engolidos vivos, quando a sua ira se acendeu contra nós. Então as águas teriam transbordado sobre nós e a corrente teria passado sobre a nossa alma. Então as águas altivas teriam passado sobre a nossa alma. Bendito seja o Senhor, que não nos deu por presa aos seus dentes. A nossa alma escapou como um pássaro do laço do passarinheiro. O laço quebrou-se e nós escapamos. Amém? Quem pode dar um glória a Deus? Se não fora o Senhor que esteve ao nosso lado, quando os homens se levantaram contra nós, eles então nos teriam engolidos vivos, quando a sua ira se acendeu contra nós. Foi o que eu falei aqui na oração há minutos atrás. Irmãos, quantos de nós era para estar numa situação muito pior do que a que a gente está vivendo, se não fosse Deus na nossa vida? Às vezes você está vivendo algo hoje que você fala: pastor, parece que eu estou morrendo, sabe? Eu estou me definhando aos poucos. Não está não, irmão. Porque não é possível que ao longo dos seus 20, 30, 50 anos, você nunca passou algo pior do que o que você está passando hoje. Não é possível. Será que você nunca passou algo tão ruim como o que você está passando agora? Claro que você já passou. E olha como que você venceu. Hoje uma coisa que me conforta, uma das coisas que me conforta é isso. Quando eu estou passando um momento difícil, eu falo: poxa, mas já passei coisa pior, né? Eu já enfrentei um redemoinho mais forte. Isso é uma coisa que me fortifica. Isso é uma coisa que me mantém com Deus. Isso é uma coisa que cada dia mais me acende para me continuar na presença do Senhor. E o salmista Davi, o rei Davi, olha o que ele está falando: se não fosse o Senhor que esteve ao nosso lado quando as pessoas se levantaram contra a gente, eles teriam o quê? Nos engolido. O que é engolido? É ter devorado, é ter acabado. Existem pessoas, irmãos, que a maior vitória dela não seria comprar um carro zero, não seria comprar uma casa em Alphaville, não seria, sabe, ganhar na Mega Sena, mas a maior vitória delas seria ver você como um morador de rua, como um mendigo pedindo esmola na necessidade. Tem pessoas que a satisfação dela viria através de ver você lá no chão, ver você derrotada, sabe? Nem se ganhasse um pacote de dinheiro, não ia ficar tão satisfeito como ver você derrotada, fracassada, ali na miséria. Você veja, por exemplo, a história de Jó. A Bíblia fala que Jó perdeu tudo que tinha. Ele perdeu dinheiro, ele perdeu condições, perdeu filho. Você acha que ele, por mais que ele era um homem de Deus, você acha que ele não tinha inimigos? Eu sou homem de Deus e tem. Você é homem, mulher de Deus, tem inimigo? Ele também tinha. Imagina a alegria que os inimigos de Jó tiveram quando viram ele na beira do caminho sentado, quando ficaram sabendo que ele perdeu muita coisa, que ele perdeu dinheiro, que perdeu filho, que a casa dele estava destruída. Muitos tiveram alegria, irmãos. Mas eu quero falar uma coisa para você: a alegria de quem se alegra com o mal, ela dura pouco. Ela dura pouco porque Deus não deixa permanecer. Enquanto você está aqui na igreja, Jesus está mandando falar. Tem pessoas rindo de você dentro de casa, numa loja. Tem gente rindo de você por causa da sua situação. Tem gente caçoando de você. Se preocupa com isso não. Caçoaram de Noé quando ele estava construindo a arca. Mas chover? Nunca caiu. O que é chover? A cair algo do céu? Nunca caiu. Tu está montando arca? Dilúvio? O que é isso? Não tem, é bobeira. Mas Noé foi honrado. E caçoaram dele. E quando estavam construindo o muro, zombaram também. Disseram: oh, esse muro vai cair. Uma raposa vai pegar, vai subir aí, vai cair esse muro de pedra. Como é que o muro de pedra vai cair porque a raposa pousou? Isso é inveja. Tem gente que fala coisa para você que não tem nem lógica. Não tem nem lógica a pessoa fala. Mas sabe o que é isso? É inveja, irmão.

Porque o invejoso, a vontade dele é te espancar, é te bater, te esmurrar. A vontade dele é essa. Por quê? O que é o invejoso? É aquele que quer ter o que você tem ou ser o que você é. Então a vontade dele é esmurrar você. Mas ele não pode. Se ele fizer isso, vai preso. Então o que ele faz? Fala mal. Busca ali para poder você ser derrotado. É igual você e você que é mulher. A mulher é muito mais invejada do que o homem. O homem também é invejado, mas a mulher é muito mais. Por quê? A mulher, ela começa a ser invejada, por exemplo, na aparência, na beleza. Você compra uma roupa nova, já é um motivo para aquelas outras que não gostam de você invejar. Você faz uma cor diferente no cabelo, já é um motivo para você ser invejado. Você pinta a unha com um esmalte diferente, novo, que lançou, já é um motivo de você ser invejado. Então você tem que vigiar. Porque cabeça, eu estava respondendo uma pessoa no WhatsApp hoje, e ela estava falando de umas questões aí, e eu estava falando com ela. Cabeça é um lugar que não é qualquer pessoa que pode colocar a mão, não, irmão. Porque se ela tiver amaldiçoada, ela passa a maldição tudo para você. Então tem que vigiar. Tem que vigiar quem bota a mão na tua cabeça. Vai ver que a mulher que está lá do salão, dona, serva do Satanás, aí tá lá botando a mão na tua cabeça, tu tá achando que, não, porque vai ficar bom. Aí tu bota a mão lá, fazendo aquela reza contrária, daqui a pouco teu cabelo começa a cair do nada. Daqui a pouco, aí tu bota produto para não cair. Mesmo assim tá caindo, tá perdendo o brilho, perdendo a cor. Tu não vai, pastor, é a idade. Não é a idade, não. Eu prefiro chegar pelo lado espiritual. Porque é claro que a gente não vai santificar tudo, meu irmão. A gente não tem como santificar tudo. Tudo é de Deus, tudo é de Jesus. Não tem. Mas o que a gente puder, a gente faz. É igual a Bíblia fala da comida. Quando você come uma comida que você sabe que foi oferecida, aquela comida vai lhe fazer mal. Mesmo você estando na igreja, mesmo você estando de Jesus. Por quê? Você sabe que ela foi oferecida. E a Bíblia fala que você não pode comer algo que você sabe que foi oferecido. Agora, diferentemente, se você comer algo que você não sabe que foi oferecido, ainda que foi, mas você não sabe. É igual uma vez eu estava numa igreja, onde um pastor estava fazendo uma pregação. Eu achei que o que ele falou foi o cúmulo do absurdo. Não foi o absurdo, foi o cúmulo. Ele dizendo que ele estava passando numa rua e que não sei o que, só que ele estava passando a necessidade na casa dele. Tudo bem, até aí a gente passa uns vales. A gente que vive pela fé, a gente passa uns vales certas horas da vida. E ele estava passando por uma rua e ele viu uma macumbaria. E naquele momento ele viu um frango bonito naquela macumba. E ele pegou aquele frango, ele orou ao Senhor, ele levou para casa, falou para a mulher assim: faz o frango aí. E aí ela fez aquele frango e ele comeu. E ele disse assim: a macumba, ela não pegou em mim, porque eu sou de Deus. Irmão, eu não acredito nisso. A macumba pode não ter pegado na hora que ele comeu, mas daqui um tempo a maldição vai pegar nele. E mesmo que não pegasse, eu estou falando isso porque a Bíblia que fala. O negócio, ele sabe que oferecer, está na macumba. Ainda que não pegasse, que Deus é esse que ele serve, que precisa pegar um frango na macumba para se alimentar? Que Deus é esse? Hã? Isso passou da miséria. Não é miséria, passou, tá muito além da miséria. Você depender de um frango oferecido a Satanás para se alimentar? Eu largo a minha fé, irmão. Eu largo a minha fé. Isso é o cúmulo do absurdo. E tem gente que não tem noção disso. É igual hoje, eu estava meditando na história tremenda aqui de Davi. Eu ia pregar ela, mas Deus falou: não, prega o Salmo 124. A história de Davi. Davi tinha uma amizade muito bonita com Jonas. E eles fizeram um voto um para com o outro, de cuidar um da família do outro. E certo dia, a Bíblia fala que Davi estava no seu palácio e ele perguntou a um funcionário: poxa, existe alguém ainda da casa de Saul, ou seja, o pai de Jonas, né? Alguém da família deles ali, para me poder cumprir a promessa de cuidar da família que eu fiz ao meu amigo há muito tempo atrás? E aí Ziba, o servo, pegou e falou assim: olha, até existe, tem um filho de Jonas, ele chama-se Mefibosete, mas ele está morando lá em Lodebar, na casa de Maquir, que é filho de Amiel, e ele mora lá de favor. E aí o rei Davi pegou e falou assim: mande chamar ele. E naquele tempo não existia carro, claro, né, irmão? O carro deles eram carruagens, eram cavalos e tudo. E aquela carruagem real com aquele servo parou ali na casa de Maquir e chamou Mefibosete. Mefibosete, ele tinha as duas pernas, não era cortada a perna dele, mas não funcionava, porque quando ele era criança, a babá foi correr com ele, caiu. Naquela época não tinha gesso, não tinha tecnologia, então não tiraram as pernas, mas a perna permaneceu ali, mas não tinha funcionamento, então ele se rastejava, né? E aí ele chegou lá e levaram ele até a presença do rei Davi, e o rei Davi pegou e falou: olha, eu vou usar da benevolência para contigo e eu vou te restituir as terras que eram do seu avô.

porque Saul foi rei antes de Davi. Então todas as propriedades de Saul passou para Davi, Davi administrou, teve mais ainda, e aí ele tinha as duas, o que ele conseguiu e aquele já herdou do reino passado. E ele pegou e falou: o que era do teu avô, eu vou te restituir. Moral da história: estou te fazendo rico a partir de hoje. E outra: a partir de hoje sempre comerás pão à minha mesa. Moral da história, irmão: a vida daquele homem, ela mudou assim, ó, 360 graus, do dia para a noite. Se você não sabe olhar no mapa geográfico do passado aonde ficava Lodebar, Lodebar, irmãos, ficava numa região de miséria, aonde tinha seca, aonde tudo de ruim estava habitado lá. Ali, a maioria que estava ali era doente, eram pessoas doentes, pessoas que, irmão, o pior lugar do mundo era Lodebar. E você veja como é que a vida é, né, irmãos? Porque Mefibosete era neto do rei de Israel, ou seja, de Saul, que foi rei. E ele estava no pior lugar do mundo, morando de favor, diz a Bíblia, consequentemente comendo do pior. Ele estava ali com um problema, aonde ele se arrastava, nem conseguia nem andar, ou seja, ele estava na situação lá embaixo. E Deus usou alguém que nem chegou a conhecer ele, conhecia o pai, mas não conhecia ele, para lembrar da promessa que tinha feito e ser bom com ele. Eu não sei quem é que Deus quer usar para abençoar a sua vida. Eu não sei o que que Deus quer fazer para abençoar você. Mas algo Deus quer fazer, e é do nada. É aquilo que você não espera. Ah, pastor, eu espero uma bênção de fulano ali, ó, que me prometeu algo. Ah, do outro lá que falou que ia fazer aquilo por mim. Deus, ele quer usar algo que você nem imagina. Deus, ele quer te tirar dessa situação que você está, de hoje, hoje para amanhã. Mas é necessário você ter fé. É necessário você estar lá no fundo do poço, mas você acreditar que se você olhar para cima, como o próprio salmista diz: eleva os meus olhos para o monte, de onde me vem o socorro, meu socorro vem do Senhor que fez os céus e a terra. Você vai ver um Deus presente na sua vida. Você tem que acreditar nisso, irmão, porque aquele homem, ele mudou a vida dele. Ele teve a mudança na vida dele do dia para a noite. Do dia para a noite. A mesma coisa pode acontecer na sua vida, porque comigo já aconteceu assim também. Já aconteceu mudanças na minha vida do dia para a noite. Hoje eu estava vivendo no inferno, amanhã eu estava no céu, irmão. Amanhã eu estava no céu, já aconteceu inúmeras vezes. E se aconteceu comigo, se aconteceu com Mefibosete, por que que não vai acontecer com você? Deus, ele quer usar alguém para poder te abençoar. Você veja eu, por exemplo, eu sou alguém que Deus está usando para te abençoar. Você não me conhecia, vamos botar aí, a maioria aqui, vamos botar por baixo. Até um ano atrás você não me conhecia, e Deus me colocou no teu caminho para te abençoar. Se não fosse assim, você não estaria aqui. De uma maneira ou outra, Deus me colocou no teu caminho para te abençoar, para orar pela tua vida, para quando você está com problema, você chega para mim: ó, pastor, meu problema é esse, o que que você acha que eu devo fazer? Ah, irmão, eu acho isso aqui, aquilo outro, te dou uma palavra de conforto. Então, não só a minha pessoa, como Deus quer colocar outros no seu caminho para te abençoar. Mas é necessário você estar ali, ó, debaixo do querer, debaixo da vontade, debaixo da permissão do Espírito Santo, irmão, porque se Deus não fizer, não há quem faça. E aquele rapaz, ele deve que se surpreendeu, né? Num lugar de miséria, chegar uma carruagem real e o cara falar: o rei quer falar contigo, o maior daquele lugar quer falar contigo. Irmão, isso é profundo, isso é mistério. O cara que não tinha expectativa de vida nenhuma, expectativa nenhuma, irmão, e ele cresceu de uma hora para outra. Às vezes você não tem expectativa nenhuma de realizar o teu sonho. Pastor, eu já estou velho. Eu já estou velha para realizar o que eu queria. Porque eu queria casar, pastor, na igreja de véu, grinaldo, e hoje eu já tenho 50, 60, 70 anos. Isso aí já deu, pastor. Não deu, não. A Bíblia diz que enquanto há vida, há esperança. Você tem 90 anos? 95, 90, está vivo? É o que importa, irmão. É o que importa. Então não deixa cair no esquecimento, não engaveta os seus sonhos pessoais, não. Sabedoria não é só para você fazer coisa grande, não. Não é só para passar em concurso público, não. Não é para passar na UFJF, não. Sabedoria não é isso aí, não, irmão. Isso é estudo, é diferente. Sabedoria é você saber agir diante de várias situações que se apresentam diante de você. Isso é sabedoria. Ah, pastor, mas eu não vou errar, não? Vai errar.

vai errar, porque se não fossem os erros da sua vida, hoje você não seria uma pessoa madura, hoje você não seria uma pessoa mais firme em certas coisas. O erro faz parte. A criança não aprende a andar de bicicleta se ela não cair. Não adianta ficar, ai, vamos parar teu filho até quanto tempo? Até 18 anos? Até 20 anos? Marmanjo velho de 30 e poucos anos, tá amparando. Não, deixa, irmão, deixa, porque alguns pássaros fazem isso. Pega pelo bico o filhote e leva lá no altar e lança ele lá para baixo, para ele poder aprender a voar. Se vê que tá chegando no chão, ele não... aí voa lá rápido, dá um rasante e pega ele. A vida é assim. Você não pode proteger muitas coisas, não, irmão. Você não pode ficar naquela redoma de vidro, não. Sabe por quê? Se você cria pessoas, mais propriamente filhos, em redoma de vidro, tudo que você, ai, não sei o que, tadinho, não sei o que, você está criando uma pessoa fraca. Você está criando uma pessoa dependente. Você está criando uma pessoa boba, uma pessoa oca, uma pessoa que não tem atitude, uma pessoa que não sabe ver a vida. É igual pessoas que criam os filhos dentro da igreja. É certo? Claro que é certo criar as crianças dentro da igreja, no caminho do Senhor, aquela coisa toda. Só que você não pode bitolar a criança dentro da igreja, não. Porque senão, quando ela tiver maior de idade, for procurar um serviço, for fazer uma faculdade, alguma coisa, ela não vai saber o que é o mundo lá fora. Você tem que apresentar pra ela. Ó, isso aqui é errado. Tá vendo ali, ó? Tá vendo o cara ali, ó? O cara, tá vendo ali o cara ali, ó? Fumando droga lá, tá falando. Não pode aquilo ali, não. Agora, o cara tá passando com a arma ali ou a droga na rua, aí você tampa o olho da criança. Vê não. Tá criando uma pessoa boba. Você tem que mostrar a realidade, irmão, realidade. Tem que mostrar o que é. Esse negócio de maquiagem não adianta, não, irmão. Tem que ser o que é. O que é, é. O que não é, não é. Porque aí a pessoa, ela tem uma certa malícia. A malícia, ela não pode ser maior do que a benignidade. Mas ela tem que existir. A Bíblia mesmo fala: você tem que ser manso como a pomba, porém astuto, ou seja, esperto como a serpente. A serpente, na sua grande maioria, ela não amostra que está chegando para dar o bote. Ó, só a cascavel e outras. Mas a maioria não. A maioria, ela vem de maneira sorrateira. Ela vem pelo canto, ela arma o bote. Quando tu passa, ela pega e te pica. Então o que isso quer dizer? Ela não faz alarde que ela está ali, ou que ela vai fazer algo, no caso, o bote. Tem pessoas, irmãos, que tudo que ela vai fazer, ela bota na internet, ela bota no Face, ela bota no Instagram, ela bota no WhatsApp, ela só falta subir no alto da casa e falar para todo mundo: gente, ó, vou comprar a geladeira, mas é um carro novo, segunda-feira eu vou dar. Tem coisa que não tem necessidade, irmão. Não é que é errado fazer ou é pecado, tem coisa que não tem necessidade. Sabe qual que é o mal de muita gente? Olha para minha boca aqui, ó. Jesus está colocando isso aqui agora para falar para você. Tem gente que dá muita satisfação para quem não deve. Às vezes você dá muita satisfação para quem não deve. Não deve, você não deve satisfação, mas você dá. Ah, amanhã eu vou procurar isso, vou procurar aquilo. Semana que vem eu vou viajar para tal lugar, vou ficar tantos dias fora, e eu paguei tanto, e vai ter isso, e vai ter aquilo outro. Muita satisfação. Para com isso, irmão. Tem gente que sabe mais da tua vida, às vezes, do que a tua mãe, do que o teu pai. Tem gente que sabe muito da tua vida. Tu expõe muito. É igual, tu vai me dizer que tu não conhece aquele tipo de pessoa? Não sei nem se tem alguém aqui que vai se encaixar no que eu vou falar. Porque às vezes a pessoa está passando um problema, aí ela pega e fala assim: meu Deus, ai, eu estou passando esse problema, qual que é a solução que eu devo ter? Como se Jesus fosse responder assim, né? Não, você pega, faz isso, faz aquilo, tá. Aí no final bota até aquela mãozinha, o emoji da mãozinha assim. Não vai, irmão. Aí os teus inimigos: ah, quer dizer que ela está passando isso? Ah, então vou dobrar a macumba agora. Sexta-feira, vou dobrar a macumba, já que ela tá passando. Tô aonde? No ombro? Pois então. Então eu vou fazer uma macumba forte pro ombro dela acabar de uma vez. Desgraçar, quebrar o osso de uma vez. Então você tem que vigiar. Tem gente que tá dando muita informação pros inimigos. Muita informação pro diabo. Tu sabe que os inimigos, eles buscam isso mesmo, né? Os meus inimigos, eles buscam informação de mim. A mesma coisa de você. Seus inimigos buscam informação de você. Só que uma coisa é eles buscarem, outra coisa é você dar de bandeja. Tu dá de bandeja tudo que eles precisam saber. Tá com dor, não tá com dor, tá com saúde, não tá com saúde, tá bem no relacionamento, não tá bem no relacionamento. Para com isso, irmão. Tem coisas na vida que as pessoas não devem nem saber. Como, por exemplo,

0: Salário. Salário. É uma coisa que você não tem que contar para ninguém, não. Você acha que é coisa boba? Escuta o que eu tô falando. Uma das coisas que você não deve falar pros outros é salário. Tu não deve falar pros outros quanto tu ganha, deixa de ganhar, não. Porque aí o olho cresce. Você acorda, vamos colocar aí, 9 horas da manhã. Teu trabalho é de 4 horas por dia. Vamos botar um exemplo. 4, 5, 6 horas por dia. Aí você ganha aí um valor de 3, 4 salário mínimo. Aí aquele que acorda 6 horas da manhã e ganha um salário, ele vai falar assim: nossa, vai lançar inveja já. Nossa, eu acordo mais cedo, trabalho mais e não recebo o que fulano recebe. Mas não é que não recebe o que fulano recebe, é porque não se preparou igual fulano preparou, né, irmão? Então é complicado. Tem pessoas que querem viver a vida do outro, mas não quer pagar o preço que o outro pagou. Aí é muito fácil. É subir no ônibus e sentar na janela. Aí é muito fácil, irmão. É muito fácil. Então, o Espírito Santo manda falar para você. Tem coisas que você tem que fechar a sua boca e não falar. Quanto tu ganha, irmão, não desrespeita ninguém. Não desrespeita ninguém quanto tu ganha, quanto tu deixa de ganhar. Tá mal na vida sentimental? Fecha a boca e fala com Deus. Fala com Deus. Tem de falar para amiga, irmã, até mãe. Tem gente que tudo que acontece no relacionamento, principalmente mulher, né? Tudo que acontece no relacionamento, vai contar para mãe. Faz isso não, sabe por quê? Você sabe que o que eu vou falar agora é antigo. Você conta o que a pessoa que você ama tá fazendo contigo de errado pro pai ou pra mãe, tanto faz. E aí, né, cria um atrito entre a mãe e o pai e aquela pessoa. E daqui um tempo você fica bem com a pessoa, mas aquele atrito dos dois vão continuar, é ou não é? Porque qual que é a mãe que vai querer ver a filha ser maltratada? Ou filhos, ninguém, nenhuma mãe vai querer. Então fecha sua boca, não fala não. Ah, mãe, ele me chamou disso. Ah, ele xingou a senhora, falou que a senhora é uma vaca, falou que a senhora é isso, que é aquilo. Não fala isso não, irmão. Não fala isso não, sabe por quê? Tu vai se acertar com ele. Eu não digo que tu vai morrer junto com ele, mas tu ainda vai ficar um bom tempo com ele e tu vai criar a inimizade dele com a sua mãe. Aí num domingo, meu bem, vamos lá na mamãe pra poder almoçar. Não, não vou não, porque ela não gosta de mim. Aí você não vai ficar com raiva dele. Você não tem que ficar com raiva dele não, a culpa é sua. Você que fez ele ficar com raiva dela e ela ficar com raiva dele, tanto faz. Aí agora você acha que ele tá errado? Quem é que gosta de ir num lugar onde se sente mal, onde é maltratado? É verdade ou não é? Ninguém gosta, irmão. Eu, se eu for num lugar, fui maltratado primeira vez, a segunda eu não piso. Não volto lá, não volto. Eu sou radical. Então a gente tem que ter a sabedoria para ver o que fala e o que não fala. Na hora da briga, as pessoas querem falar tudo que deu vontade, não é verdade ou não é? Não, porque é isso, é aquilo, outro, e pipa! Aí depois a razão desce. Não deveria ter falado aquilo com ela. Eu sei que às vezes é meio incontrolável, né? A gente querer falar a coisa e não falar. A gente passa até mal, né, irmão? A língua coça, dá um negócio, uma irritação. Mas a gente tem que travar, irmão. Então, para poder resumir tudo, a palavra de Deus aqui no Salmo 124, ela está dizendo que se não fosse o Senhor estar ao nosso lado, os nossos inimigos já teriam nos derrotado há muito tempo. E eu sei que você é uma pessoa que se encaixa perfeitamente nessa palavra. O inimigo só não lhe derrotou porque existe um Deus na tua vida. Existe um Jesus que te protege. Existe um Jesus que te guarda. Essa igreja aqui já era para ter caído por terra há muito tempo. Mas não caiu por quê? Porque existe um Deus sobre ela. A igreja não é do pastor Jonathan, a igreja é de Jesus. A igreja não existe por causa de mim, mas eu existo por causa da igreja. Jesus me colocou para poder estar à frente desse ministério. Então, é a mesma coisa quando você busca algo em Deus e não recebe. Você tem que colocar na tua cabeça que Deus não existe por causa de você, mas você existe por causa de Deus. Então a gente tem que ter essa reflexão. E o mais, o Senhor ele fará. Amém?
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0: Confira comigo a hora certa, agora 7:35. Bom dia.
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6: E faltam 19 minutinhos para as 8 da manhã. Bom dia!

0: Faltam só 15 minutos para as 8 da manhã. Bom dia.
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4: Agora faltam 10 para as 8 da manhã. Bom dia.

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11: Oito e sete, bom dia.

0: pra você na 104 FM, 8h21.
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1: 8 horas mais 35 minutos. Bom dia.

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6: Uma hora e 7 minutos.

0: 1:21.
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3: Uma e 29.
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0: 1:41.
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3: 1:47.

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4: Duas e cinco.

0: 1219.
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0: 2:41.
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5: 2:46.

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7: Três e cinco.
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9: Quando o Senhor Jesus, montado em um jumentinho, foi descendo o Monte das Oliveiras para entrar em Jerusalém, toda a cidade festejou e comemorou, porque acreditavam que Jesus estava vindo para ser um rei humano, um rei carnal. Por isso diziam: glória ao rei de Israel, viva o rei dos judeus! E outros até gritavam palavras de ordem: abaixo os romanos! E outros diziam: hosanas ao que vem em nome do Senhor! E outros, acreditando realmente que ele era um líder político, gritavam: viva o filho de Davi! Viva o descendente de Davi! E todos iam colocando no caminho pelo qual Jesus iria passar. Todos colocavam suas vestes e panos coloridos e palmas e galhos de árvores e ramos. E todos continuavam gritando: glória ao rei de Israel! Viva o rei de Israel! A Jesus Cristo continuava com a sua postura tradicional. Feliz, lógico, pelo cumprimento daquela profecia, pela aclamação, mas não mostrava qualquer empolgação com aquele projeto do povo, que era só um projeto político, era só um projeto militar. Eles queriam expulsar os romanos e ninguém sabia que Jesus Cristo estava interessado num outro projeto. Um projeto muito mais sublime, algo que fica para a vida eterna. Ninguém imaginava que Jesus não queria ser coroado rei político em Israel, mas sim o rei dos reis e o senhor dos senhores. Mas as pessoas faziam de tudo para agradá-lo. E uma jovem veio trazendo palmas em seus braços, muitas e muitas flores. E ela ofereceu para Jesus antes que ele descesse do jumentinho. Mas Jesus, amando a intenção daquela jovem, disse: filhinha, você quer realmente servir o reino de Deus? E a jovem, com os olhos brilhando, disse: sim, Senhor, é o que mais quero. Então Jesus lhe disse:

faça uma gentileza. Vá buscar capim e água e traga para esse jumentinho que está tão faminto e cansado. Faça isso para o jumentinho, porque ele acabou de me servir. Ele me trouxe até aqui. E Jesus Cristo entrou no templo e o jumentinho ficou ali. E aquela jovem trouxe o melhor capim que pôde encontrar e trouxe a água mais fresquinha que pôde achar e ficou feliz de poder servir, não o Senhor Jesus diretamente, mas aquele jumentinho que tinha servido o próprio Rei e Salvador. E ela ficava tão feliz, observando o jumentinho, bebendo aquela água e comendo aquele capim fresquinho que ela tinha trazido, e ela sentia no coração que verdadeiramente estava servindo o próprio Cristo. E você que está ouvindo essa ilustração do Reino de Deus, saiba que é exatamente assim que funciona. Quem não gostaria de dar o melhor para Jesus Cristo? Quem não gostaria de servi-lo diretamente? Mas Jesus Cristo disse assim, e você pode conferir em Mateus capítulo 10, versículo 40. Quem vos recebe, a mim me recebe. E quem me recebe a mim, recebe aquele que me enviou. E no versículo 42, Jesus fala: e qualquer que tiver dado só que seja um copo de água fria a um destes pequenos, em nome de discípulo, em verdade vos digo que de modo algum perderá o seu galardão. Você quer servir Jesus? Então sirva aqueles que trabalham para Jesus Cristo. Só porque alguém é discípulo de Cristo, faça tudo por aquela pessoa, porque você estará fazendo pelo próprio Cristo. Isto é tão sério e tão verdadeiro, que profetizando a respeito do fim dos tempos, Jesus Cristo falou sobre a vida eterna e o castigo eterno, dizendo assim, se você tiver um evangelho, pode conferir, Mateus 25:31. Jesus disse: e quando o Filho do Homem vier em sua glória e todos os santos anjos com ele, então se assentará no trono da sua glória e todas as nações serão reunidas diante dele e apartará uns dos outros, como o pastor aparta dos bodes as ovelhas, e porá as ovelhas à sua direita, mas os bodes à esquerda. Então dirá o Rei aos que estiverem à sua direita: vinde, benditos de meu Pai, possuí por herança o reino que vos está preparado desde a fundação do mundo. Porque tive fome e deste-me de comer, tive sede e deste-me de beber, era estrangeiro e hospedastes-me, estava nu e vestistes-me, adoeci e visitastes-me, estive na prisão e fostes ver-me. Então os justos lhe responderão dizendo: Senhor, quando te vimos com fome e te demos de comer? Ou com sede e te demos de beber? E quando te vimos estrangeiro e te hospedamos? Ou nu e te vestimos? E quando te vimos enfermo na prisão e fomos ver-te? E respondendo o Rei lhes dirá: em verdade vos digo que, quando o fizestes a um destes meus pequeninos irmãos, a mim o fizestes. Coisa linda, não? Você saber que está servindo a Jesus Cristo, se servir os pequeninos que trabalham para ele. Mas se você se recusar a tratar as pessoas porque diz: ah, é um simples jumentinho, e você pode até nos achar ignorantes, pode até achar que cada um de nós não mereça nada mais do que o tratamento que um jumentinho receberia,

desprezo e açoite. E pode ser que você não queira servir os pequeninos de Deus. Mas aí então, naquele dia, Jesus disse que você ouvirá o seguinte: apartai-vos de mim, malditos, para o fogo eterno, preparado para o diabo e seus anjos. Porque tive fome e não me destes de comer. Tive sede e não me destes de beber. Sendo estrangeiro, não me recolhestes. Estando nu, não me vestistes. E estando enfermo e na prisão, não me visitastes. Então, disse Jesus, eles também lhe responderão dizendo: Senhor, quando te vimos com fome ou com sede, ou estrangeiro, ou nu, ou enfermo, ou na prisão, e não te servimos? Então lhes responderá dizendo: em verdade vos digo que, quando a um destes pequeninos não o fizestes, não o fizestes a mim. Irão estes para o tormento eterno, mas os justos para a vida eterna. Por isso, comece a fazer o melhor a partir de hoje. Você quer servir a Deus? Quer servir o Senhor Jesus diretamente? Então sirva os seus servos. Sirva aqueles que trabalham para Cristo. Coopere com todo o teu coração. E aquele que vê tudo em secreto, quando vier, te concederá a recompensa e te dará a vida eterna.

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2: 3:17.
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4: 3:22.

Ela me faz lembrar de quando eu tinha 6 anos de idade. E eu lembro que dentro de uma igreja bem pequenininha, Jesus olhou para mim, uma menina improvável, que não tinha condição, que não tinha força para se levantar. E ele me deu uma promessa. Ele disse: Kellen, eu te levarei sobre essas nações. E hoje eu estou aqui como testemunho do Senhor para dizer que se Ele fez a promessa na sua vida, Ele vai cumprir, Ele vai fazer. Descansa o teu coração, pois Ele é fiel. Cante. 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
1: 3:34.

0: 3:40.
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5: 3:49.

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1: 3:57.

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3: A paz do Senhor a todos. Para mim é um grande privilégio de estar voltando à programação 104.9 Novo Som, a qual o Senhor e o amigo Espírito Santo nos conduziu até aqui para trazer essa programação para o teu coração. Programação Vivendo ao Chamado. Hoje é um grande privilégio estar com o presbítero Nancipe aqui para trazer a palavra do Senhor para nossas vidas. Junto comigo está também o pastor Roberto, está aqui conosco na rádio para nos dar força. Estaremos nesse momento dando início à programação, agradecendo o Senhor e o amigo Espírito Santo por esse momento que está nos concedendo de ser ferramenta do Senhor e do Espírito Santo para a tua vida. Você que está ligado, você que está em viagem, que Deus possa abençoar a sua vida, abençoando a sua casa, a sua família. Você que está ligado aí, Deus, ele tem uma palavra para o teu coração nessa tarde. Presbítero Nancipe estará orando e dando início a essa programação em nome de Jesus.
4: A paz do Senhor para os amigos ouvintes, a paz do Senhor para o irmão Lucas, Aline. É um privilégio estar nesta rádio mais uma vez e dizer que Deus é bom em todo o tempo. E agradecer também ao pastor Wellington, que nos fez esse convite, e aqui estamos. Mas em tudo, tudo, tudo, que seja para honra e glória e louvor a Deus. Senhor nosso Deus, nosso Pai, nós te agradecemos mais por este dia, Deus. Te agradecemos por a oportunidade de estarmos aqui, ó Deus. Nosso intuito, ó Deus, como já disse, é louvar e engrandecer o nome de Deus, mas também levar uma palavra aos corações dos ouvintes, e aquele que estiver necessitado, que hoje possa ser o dia de você abrir seu coração, aceitar a Jesus. Hoje, domingo, dia de louvar a Deus. E desde já quero dizer que você possa ir numa igreja mais próxima da sua casa para ouvir a palavra de Deus. Muito obrigado a Deus por tudo, que o Senhor, ó Deus, possa nos fazer presente, como já sentimos a tua presença aqui nesta casa, ó Deus. Toma tudo, ó Deus, em tuas mãos, e muito obrigado por tudo, em nome de Jesus.
3: E estaremos agora oferecendo o próximo louvor, né? Eu ofereço pro Israel do Gás, que também está ligadinho, também o Márcio, instrutor autônomo, que está ligadinho também na nossa programação. O William, também ligado ali no aeroporto, e junto também com meu amigo Ronaldo e Rosa, ali na CEAB, né? Que Deus possa continuar abençoando a vida desse casal, que são um casal referência dentro da nossa cidade.

0: só o Senhor tem usado, né, para estar abençoando muitas vidas. Que Deus continue abençoando. Também ofereço para minha esposa, também por Zé Maria, né, irmão do pastor Roberto. Também ofereço para todos ali do Fiteiro, Ligadinho, Matinada, Surubi e outros lugares também dentro da nossa cidade. Também ali em Natividade, Pociúncula, Varre e Sai, também em Campos, tem pessoas ligadas na rádio. Que Deus possa abençoar a vida da sua vida, Érica, abençoando também a vida do seu esposo. Eu sei que Deus, ele já está trabalhando, né, dentro dessa situação que você tem passado, enfrentado, e todos que estão ligados, né? Porque muitas vezes a gente pode falar aqui e acabar esquecendo de alguém. Então, que Deus possa continuar abençoando a vida de cada um de vocês. Também ofereço para minha irmã Roselane, né, que mora ali no Lar, junto também com os meus sobrinhos Rian, Isabelle, também o meu cunhado Vinícius, e todos ligadinhos na 104. Presbítero Lancipe também vai estar oferecendo o próximo louvor.
1: É, eu quero também oferecer para o presbítero Everaldo, ali da SEAB 1, evangelista Hélio Sabino, pastor Samuel, que tanto nos cerca de carinho, e nós agradecemos a eles. Ontem mesmo estive com o irmão Everaldo ali na sede da 1ª de maio, falei com ele que está aqui e quero oferecer esse próximo louvor a ele também. Deus abençoe ele e o Hélio Sabino, evangelista, e o pastor Samuel.

0: É, Valdeci Aguiar. Esse louvor é lindo, o qual toca muito no meu coração. É, que diz que se orarmos, vai dar tudo certo. E desde já eu aqui conversando com o pastor, eu comecei ali no meu trabalho há mais de 25 anos atrás. Comecei com uma mesinha pequenininha, mas a palavra de Deus diz em Mateus 6:33, mas buscar em primeiro lugar o reino de Deus e a sua justiça, e tudo mais será acrescentado. E hoje eu vejo meu trabalho ali, louvo ao Senhor, porque eu já tenho uma banca de jornal, tenho minhas barracas, tenho uma loja ali no edifício Rotary, aquela calçada ali do antigo Banco do Itaú. E em tudo, tudo, a gente coloca Deus em primeiro lugar. E esse louvor, ele me diz muito, porque todas as minhas propagandas que eu faço, eu mando gravar, eu coloco como fundo musical esse louvor. Vai dar tudo certo. Por quê? Em tudo, tudo, a gente procura Deus. Eu não saio um dia sequer sem colocar meu joelho no chão e orar a Deus e pedir a Deus para nos abençoar neste dia, para nos dar livramento, nos dar escape, de abençoar aquele que passa por ali. E Deus tem feito maravilha no nosso meio. Hoje nós temos ali o nosso trabalho, nós vendemos ali muitas coisas, utensílio para celular, caixinha de som, a camisa do Brasil, amanhã tem um jogo. Precisando, passa lá que a gente tem um precinho bem acessível, ok?
1: Eu também aqui quero oferecer o próximo louvor, né? Para todos os ouvintes, ali também do bairro Surubi, ligadinho na programação, né? A nossa irmã que pediu, acabou de pedir aqui, né? Para estar oferecendo o seu filho Grauber, né? Para todos os ouvintes, irmã Cidinha, ali do bairro Surubi. Obrigado, irmã, pela recepção, né? De estar voltando à programação. Hoje aqui também nós temos a honra, né? De estar com meu amigo aqui, missionário Israel. Daqui a pouco ele vai estar também dando uma saudação aqui nessa tarde, né? Falando também da sua empresa, aquilo que Deus está proporcionando dele, ele está levando também para tua casa o pão de cada dia, né? Agora também o pastor Roberto estará oferecendo o próximo louvor, né?
2: A paz do Senhor para todos. Eu ofereço para todos que estão aqui presentes no estúdio da 104. Eu ofereço para os ouvintes, bairro Fiteiro, SEAB, para todo mundo, os ouvintes da 104. Ofereço para o pastor Zé Maria. Aí, pastor Elton.
1: E para todos os ouvintes, né? Como o presbítero Nancep estava falando aqui, cada um ele tem uma história de vida. Você não chegou a esse mundo sem nenhum propósito de Deus, né? Sabemos que Deus colocou todos nós nesse mundo com um grande propósito. E muitas vezes a gente começa a desvendar o verdadeiro chamado na caminhada que você vai saber qual é o seu posicionamento que você vai fazer para estar, né, agregando, ajudando o seu próximo, né? E eu sou grato a Deus, né, pela nossa amizade, sou muito grato a Deus pela vida, pela família do Nancipe, né? Os jovens também que trabalham ali junto com ele, que se algum deles estiver ligado, que Deus também possa continuar abençoando a vida de cada um desses jovens, né? Presbítero, o missionário Israel estará também oferecendo aqui, também vai estar tendo algum tempo aqui para poder falar, você que está precisando de gás, ele também vai estar falando o contato dele e que você também possa ficar ligado aí.
3: Boa tarde, ouvintes da 104 FM, um forte abraço para o pastor Edson, irmão Nassif, enfim, todos que estão aqui na Compaz FM, um forte abraço para todos os ouvintes, todos se encontram sintonizados aqui na 104 FM. Programa Vivendo o Chamado, isso? Vivendo o Chamado. Benção, né? 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
1: 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Que Deus abençoe cada um de vocês.
0: É isso aí, meus irmãos. Banca de jornal, barracas e loja na Cip Célia. Falando assim, a gente sente o Espírito Santo, o que ele pode fazer na vida de um ser humano. Eu, daqui a pouco, vou trazer a palavra e vou dizer para vocês, certo ponto da minha vida, eu me senti como um mendigo, um lixo, onde não tinha saída. Mas eu ouvi falar desse Deus maravilhoso, ouvi falar que Jesus salva, que cura e que liberta, e eu aceitei esse Jesus. Como se diz na gíria aí, ó, uma mão na frente e outra atrás. A palavra de Deus diz lá em Salmos 121: e olharei para os montes, de onde me virá o socorro. O meu socorro vem do Senhor, que fez os céus e a terra. Eu abri meu coração, aceitei esse Jesus, onde lá em a palavra de Deus, lá em Apocalipse, está escrito, Apocalipse 3, versículo 20, Jesus dizendo: eis que estou à porta e bato. Se alguém ouvir a minha voz e abrir a porta e deixar eu entrar, então vou entrar, vou cear, vou fazer morada, vou te dar alegria, vou te dar paz. Esse é o Jesus que eu aceitei. E hoje, olhando para trás, com mais de 30, 32 anos já no meio evangélico, servindo a esse Deus maravilhoso, eu vejo o que Deus tem feito na minha vida. Portanto, digo, domingo, hoje, é como um dia normal, mas é o dia do Senhor. Vá até uma igreja, abra seu coração, aceita Jesus, e você vai ver o que Jesus vai fazer na sua vida. Lá em Marcos capítulo 10, vou deixar só o versículo 51, onde Bartimeu gritava para Jesus: Jesus, filho de Davi, tem misericórdia de mim. Bartimeu, um cego, sentado à beira da cidade de Jericó, onde Jesus passava, e ele cego, mas ele ouvia. E ele perguntou:

0: que está acontecendo? E muitos o diziam, é Jesus que está passando. Bartimeu viu ali a oportunidade de sair daquele conforto que ali estava. Não conforto. Ele estava ali prostrado, pedindo esmola. Mas ele viu a oportunidade de sair dali. Então ele começou a clamar, Jesus, filho de Davi, tem misericórdia de mim. Jesus, filho de Davi, tem piedade de mim. E Jesus foi passando. E a multidão mandava que ele se calasse. Mas eu louvo ao Senhor porque a mesma multidão que mandou ele calar teve que segurar em seus braços e dizer, levanta, porque ele te chama. Jesus já estava à frente e ele gritava cada vez mais alto, Jesus, filho de Davi, tem misericórdia de mim. Às vezes eu quero dizer para você, porque às vezes você pode dizer, ah, Jesus sabe o que eu quero, Jesus sabe o que eu preciso, Jesus sabe que eu preciso de uma cura, mas ele quer ouvir você, quer ouvir você clamar, quer ouvir você gritar, Jesus, filho de Davi, tem misericórdia de mim. E Jesus voltou, como disse o versículo 51, onde a minha Bíblia me mostra que Jesus perguntou para ele, que queres que eu te faça? E Bartimeu disse, que eu volte a ver. E ali nessa passagem, quando diz que eu volte a ver, eu vejo que Bartimeu já viu um dia. A história nos diz que o historiador Flávio Josefo nos conta a história que ele, Timeu, pai de Bartimeu, um homem de guerra, um homem que era temido porque era um general comandante de guerra, onde fez muitas e muitas atrocidades. Até que um certo dia ele, já aposentado, veio para uma cidade pequena, montou sua mercearia e ali ele, aposentado, um dia um dos seus asseclas veio encontrar e ele veio enforcar Bartimeu. E Bartimeu viu tudo aquilo. Bartimeu era uma criança pequena. Mas na história, porque na lei da época, toda a família tinha que ser exterminada. Então, eles não mataram Bartimeu. Eles arrancaram-lhe os olhos. Ô Jesus, tu és tremendo, Deus. Eles arrancaram-lhe os olhos de Bartimeu para que ele passasse vergonha por toda a sua vida. Ainda lhe deram uma capa para que ele pudesse mendigar a vida toda. Mas ele teve encontro com esse Jesus, o qual Jesus perguntou para ele, que queres que eu te faça? Que eu volte a ver. Historiador diz que nos olhos de Bartimeu só tinha o fundo, o buraco, porque quem arrancou seus olhos, arrancaram os olhos de Bartimeu, só tinha o buraco. E Jesus disse, então veja. E com um salto, ele jogou aquilo para trás, jogou a capa para trás e seguiu a Jesus. Quero dizer para você, amigo ouvinte, porque muitas das vezes você pode até dizer que, como eu já disse várias e várias vezes antes de abrir o meu coração para Jesus, Jesus não tem piedade de mim. O que eu já fiz, o que eu faço, Jesus não vai ter piedade de mim. Uma vez, quando a minha irmã falou de Jesus para mim, eu falei, que nada, eu já fiz isso, já fiz isso, já fiz isso. Você acha que Deus, ele perdoa os seus pecados. Ele joga seus pecados no mar do esquecimento. Ele não fica jogando na sua cara o que você já fez. Você pode até lembrar, mas é um caso passageiro. Porque ele vai te perdoar. E vai abraçar você. E você vai seguir com ele. E você vai ver. E um dia você pode contar um testemunho o que Deus fez na sua vida. Esse Deus é tremendo. Muitas das vezes eu já vim aqui na rádio 104.9, a vez com a Aline, na programação, e a Aline falava, nasci hoje, vai chorar. Por que que eu choro? Que eu sei quem é esse Deus que eu sirvo. Eu sei quem é esse Deus que faz. Não é que fez. Ele fez, mas ele faz. Quero dizer para você que muitas das vezes você pode estar aí, ah, não tem solução, não tem saída. Tem sim. Abre seu coração, aceita Jesus, que você vai ver o que Deus vai fazer na sua vida.
1: Amém. O próximo, está oferecendo o próximo louvor para todos os ouvintes.

0: da rádio, né? Dali de Campos dos Goitacazes, também muitos ali também na cela do presídio, né? Tanto aqui de Itaperuna, região. Oferecendo também para todos ali ouvintes de natividade, é isso mesmo, ligadinho na programação. Oferecendo também para os pastores que, da nossa igreja, né? Da nossa cidade, Itaperuna, que estão ligadinho na rádio, né? Está aqui conosco mais uma vez, presbítero Nancipe, missionário Israel, pastor Roberto. Também quero também, desde já, também oferecer o próximo louvor, né, para a esposa, para a Aline, né, esposa do nosso amigo Lucas, que está aqui, né, nos abençoando, né, com a tua presença, nos auxiliando aqui, né, que Deus continue abençoando a vida deste homem de Deus, essa família, né, que tem sido um canal para nossas vidas, né, que Deus colocou eles, né, na nossa vida, né, para ser outras ferramentas também de Deus para outras pessoas, porque a rádio é um canal, né, um canal de bênção, onde a nossa voz entra e a gente nem conhece as pessoas, mas é Deus colocando pessoas assim para nos apresentar, né, e levar a mensagem para cada vida que estão do outro lado. Que Deus continue abençoando a vida desse casal, né, poderosamente, a família, que Deus possa continuar aguardando. Presbítero Nancipe, oferecendo o próximo louvor, deixa Deus te usar.
1: É, eu quero oferecer o próximo louvor para minha esposa, Célia. Célia é uma bênção na minha vida. A Célia é um baluarte que Deus colocou na minha vida para me ajudar e como que ela tem me ajudado. Quero oferecer para a missionária Nayane, minha filha. Quero oferecer para a Sara, também minha filha, meus genros, meus netos. Hoje a gente vê a grande coisa que Deus fez na minha vida, a minha família. E muitas e muitas das vezes aqui, eu já trazendo palavras aqui anteriores à minha vinda aqui, e como a gente tem visto que essa rádio, como que ela é um canal de bênção para pessoas que estão ouvindo. Vou contar em rápidas palavras. Um dia eu estava no meu trabalho e chegou um jovem e perguntou do moço do lado, falou: quem é o Nancipe? E ouvi o moço apontar para mim. E ali eu estava sentado, o moço chegou e falou assim: eu posso te dar um abraço? Falei: pode. Levantei e perguntei: mas por que esse abraço? Ele falou: porque há mais de 10 anos eu estava preso na casa de custódia. E através da sua palavra que você falou lá na Rádio 104, lá a gente tem um radinho que todo mundo fica ouvindo, e eu ouvi a tua palavra e eu aceitei Jesus e saí de lá. E quero dizer para você que para lá eu não vou voltar nunca mais. Eu vou seguir esse Jesus que você prega. A rádio, às vezes nós estamos aqui em 3, 4, 5, estamos aqui falando, mas são milhares de pessoas que estão ouvindo. Pessoas bem-sucedidas, pessoas com casamento bonito, pessoas com conta bancária cheia, mas talvez com coração vazio. Quantas e quantas pessoas que às vezes estão ouvindo essa rádio e precisam de uma palavra, de um abraço. O dia que eu aceitei Jesus, eu não tinha saída. Eu estava com a cara inchada, com as minhas unhas amarelas de ponta de cigarro, com as mãos trêmulas de fraqueza de cachaça. E às vezes você ouve uma pessoa dizer: ah, aquele dali é um novo convertido. Novo convertido é o quê? É mudar de direção, é mudar de segmento. Às vezes você está seguindo um caminho que não é propício para você. Mas o convertido vai converter, vai esquecer, vai largar aquilo que estava fazendo e vai mudar de vida. Hoje na nossa escola dominical, na parte da manhã, o professor estava falando sobre isso, o mudar de vida. É como se diz, mudar da água para o vinho, do vinho para a água para o vinho. Deus é maravilhoso, irmãos. Eu muitas das vezes eu levanto de madrugada, às vezes para orar, e às vezes eu não consigo nem orar. Eu só choro.

que sinta a presença de Deus e veja o que Deus tem feito. E vai fazer muito mais, tenho certeza disso. No entanto, irmãos, você que está ouvinte da nossa voz, abre seu coração, aceita ele para você ver. Deus é tremendo. Daqui a pouco eu vou trazer a palavra. Essa não é a palavra que eu ia trazer. É a oportunidade de dizer que Deus é tudo. Deus Pai, Deus Filho, Deus Espírito Santo. São três em um. Jesus, quando lá em Marcos, capítulo 16, versículo 14, 15, Jesus reuniu os 11, porque um já havia se perdido, que era Judas, e disse: olha, eu vou para o Pai, mas deixarei para vós o Consolador, e para vocês, os 11. Leve a palavra. Vai. Sejam discípulos de trazer a palavra. E essa palavra chegou até a mim. E eu louvo ao Senhor porque eu trabalho num campo aberto. E quantas e quantas vezes pessoas chegam ali chorando e pedindo oração. E às vezes eu vou orar, eu também choro. Porque o Espírito Santo se faz presente na nossa vida. Se faz presente no nosso trabalho.

Próximo louvor é de uma amiga, né? É, Cidinha ali do bairro Surubi, né? Oferecendo pro seu filho Grauber, né? E para todos os ouvintes da rádio, a irmã Cidinha, ela já vem acompanhando essa rádio há muitos anos, né? Eu sou grato a Deus, né, pela vida dela. É, mandou um áudio aqui, né, desejando boas-vindas mais uma vez com a programação Vivendo o Chamado. É, foi o Senhor, o Espírito Santo, como eu estava falando com a pessoa hoje cedo, esse nome Vivendo o Chamado, Deus ele me deu no ano de 2025 para 2026, a qual estava dentro da minha casa, a minha esposa já estava na igreja, eu resolvi passar a virada de ano dentro da minha casa. E foi ali que o Senhor Espírito Santo me deu esse nome, né? Vivendo o Chamado. Sabemos que todos nós temos um chamado, né? De evangelizar, de pregar, de anunciar as boas novas qual o Senhor nos ordenou, assim como ordenou a Moisés, né? Que você possa entender o chamado de Deus para a tua vida, que Deus possa abençoar a sua vida. Também aqui junto conosco, missionário Israel, junto com o pastor Roberto, presbítero Nascimento, que depois desse próximo louvor nós vamos estar orando e entregando a vida dele, para que ele seja mais uma vez, né, ferramenta de Deus para a nossa vida, e iremos ouvir, né, o que Deus tem para falar aos nossos corações. E o próximo louvor também eu quero estar oferecendo para minha esposa, para minhas filhas ali no bairro Surubi, né? Minha filha Jamile, minha filha Yasmin, também junto ali com a minha irmã no bairro Laios, né? 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

0: Estaremos orando, clamando ao nome do Senhor. Saindo daqui da rádio, nós vamos estar subindo ao monte para entregar a Deus, né? Tanto essa programação, tantos ouvintes. E estaremos colocando o seu nome no caderno de oração, está orando pela sua vida. Pastor Roberto estará orando pela vida do presbítero Ancípio, que estará trazendo a poderosa palavra do Senhor para o nosso coração.
1: Pai, aqui está teu filho, meu Pai, aleluia, que vai trazer a palavra, que o Senhor possa usar ele, já é usado pelo Senhor, que o Senhor possa usar ele mais, que pela palavra que ele trazer, meu Pai, que ele possa, que as pessoas que estão do outro lado possam ficar impactado e vida será restaurada nessa tarde. Eu creio que vida será restaurada nessa tarde pela palavra que o nosso irmão vem a trazer. Usa ele, meu Pai, para falar conosco nessa tarde. Amém.
2: Amém. Amém. Queria deixar a palavra de Deus que se encontra em 2 Coríntios 5, versículo 17. Quero dizer que enquanto eu estiver ministrando, guarde esse versículo, 2 Coríntios 5, 17. Queria deixar uma breve reflexão para depois entrarmos na palavra. Segundo Samuel, capítulo 9, a Bíblia nos diz que Davi, ele se lembra de Mefibosete. Quem é Mefibosete? Mefibosete é neto de Saul, rei de Israel, o qual os amalequitas, numa batalha, veio a exterminar toda a sua família, Saul e os demais filhos, inclusive Jonatas. E a Bíblia diz que Jonatas era o filho, o príncipe. E às vezes eu fico a meditar sobre Mefibosete, um menino de 5 anos, o qual, correndo pelo palácio, ele herdeiro de tudo aquilo. E tudo vem a se desmoronar com aquela tragédia ali no Monte Gilboa, o qual os amalequitas exterminou toda a sua família. Sua ama, o qual tomava conta desse menino, saiu correndo e deixou esse menino cair. E esse menino ficou aleijado de ambos os pés. E na correria, essa ama pegou esse menino e jogou à beira do mato para que os amalequitas não o encontrassem, porque se encontrasse Mefibosete, ele também ia ser morto. E eu às vezes fico a meditar nessa palavra e fico vendo que na época um menino passou uma noite ali sentindo dores, com os pés quebrados, e é muito difícil. E ali, passando por ali, um certo, esse menino foi pego e levado para Lodebar. Lodebar, o quê? É uma cidade onde nada se vinga, nada que planta se colhe, tudo que faz não vai para frente. E ali naquela cidade, é uma cidade que muitas e muitas prostitutas e mendigos, aleijados, ali se ficam. E eu vejo na história que Mefibosete morou ali por mais de 12 anos, vamos colocar assim. Acho que com 20 anos, Davi se lembra de um pacto que ele tinha feito com Jonas, por qual os dois eram muito amigos. Muitas das vezes, Saul queria exterminar Davi, e o filho, Jonatas, às vezes avisava para se esconder. E eles fizeram um pacto de amizade, que se alguém de um dos dois viesse a faltar, um tomaria conta da família do outro. E Davi, já rei, se lembrou desta promessa que tinha feito com Jonatas. E aí perguntou se ainda havia alguém da família de Saul para que ele pudesse usar de benevolência. Benevolência é aqui, amor. Então Ziba, um dos seus, das pessoas que era soldado de Saul, o qual estava ali juntamente com Davi, falou: ah, existe sim,

E agora vamos estar ouvindo a palavra do Senhor, né? Também eu quero também estar falando da nossa programação ali da Igreja Assembleia de Deus Ministério Águas Vivas. Toda sexta-feira estamos ali com a campanha da libertação. Você que vem, tem uma causa na justiça,

um menino que está lá em Lodebar, mas ó rei, ele é aleijado. Eu, muitas das vezes, eu fico a meditar, porque às vezes pessoas falam assim, ah, não serve para nada, não vai fazer nada de a favor, é um aleijado. Só que o rei manda buscar esse menino. Muitas das vezes eu fico a imaginar também aquela carruagem chegando em Lodebar, uma cidade onde Mefibosete foi criado na casa de Maquir. E me diz a história que essa rua de Lodebar, onde Maquir morava, onde Mefibosete estava, era uma rua sem saída. E no final dessa rua era um lixão. E muitas das vezes eu vejo esse menino com 8 anos, 10 anos, 12 anos, prostrados ao chão, sem poder se locomover, sem poder ficar de pé. Ele cresceu ali no meio do lixo, vendo outros garotos, talvez jogando uma bola, jogando, correndo, e esse menino sem nada poder fazer. Mas Davi mandou buscar esse menino. E ele veio para Israel, o qual Davi tinha 17 filhos. E quando Mefibosete chegou, nenhum dos seus filhos sentava à mesa sem Mefibosete estar junto. E esse mesmo Ziba, que disse que era um aleijado, não tinha serventia, Davi ordenou para que ele fosse servo de Mefibosete, onde seus 15 filhos e seus 20 servos iam servir a Mefibosete. Essa história me chama muita atenção, porque existe reviravoltas na vida. Existe coisas que, quando você está diante do rei, as coisas mudam. Mefibosete era um aleijado. Mefibosete morava em Lodebar, mas o rei mandou buscar. O rei hoje é Jesus. O rei hoje quer mudar a sua vida, quer tirar você de Lodebar. Muitas das vezes eu hoje, como presbítero, às vezes eu chego na minha igreja e ajoelho para orar ali no púlpito, e eu olho para um lado e vejo um presbítero, um evangelista, um pastor, e muitas das vezes eu fico até sem orar, porque eu sei de onde Deus me tirou. Essa história me chama muita atenção, assim como aquela que eu já disse no início de Marcos 10, versículo 51, que Jesus pergunta para aquele jovem, o que queres que eu te faça? Essa história me chama muita atenção, porque eu, com 16 anos para 17 anos, eu fui morar na cidade do Rio de Janeiro. E aqui, morando em Itaperuna, eu vendi algumas coisinhas que eu tinha, como na época de antigamente, um toca-fita, uma bicicleta, um passarinho. E eu vendi tudo aquilo e fui embora para o Rio, na esperança de tocar a minha vida, sem ter, né, sem ser preciso de ficar, como se diz, na aba de alguém. E eu queria tocar a minha vida para frente. E um dia, chegando lá no Rio, eu fui, meus irmãos tinha comércio na Penha, na Vila Cruzeiro. E eu, chegando lá, eu fiz um negócio com o meu irmão, que eu já estava fumando, já estava bebendo cerveja. E um dia eu saí para fora do comércio e falei pro meu irmão, me dá uma cerveja. Meu irmão me disse, olha, mas eu falei, não, eu vou pagar, eu tenho dinheiro. E eu ali tomando aquela cerveja, ele até tomou um copo comigo. E no final, quando eu fui pagar, ele falou, Nassip, você tá com dinheiro? Eu falei, olha, eu vendi algumas coisas lá e vim embora para cá, e eu tô com esse dinheiro aqui. Ele falou, vamos fazer um negócio. Você me dá esse dinheiro, eu vou caçar um outro trabalho para mim, e você fica dono disso tudo aqui. Só que o comércio, na época, ele não tinha nada. O comércio estava muito fraco, e ele estava devendo muito. Devendo padeiro, devendo o moço que entrega cerveja, entrega doce. E eu chamei

as pessoas que atendiam isso, e falei, olha, se você me atender, eu pago a conta dele. Então eu comecei pagando a conta dele e comprando, e fui trabalhando. E diz a palavra de Deus lá em João 10:10, que o ladrão veio senão para roubar, matar e destruir. Esse é o inimigo de nossas almas. E eu, sem discernimento das coisas de Deus, como se diz aí na gíria de Zeca Pagodinho, deixa a vida me levar, e eu fiquei naquela de tocar a moda, vamos embora. Continuei bebendo, daí comecei já a tomar um traçadinho de uma catuaba, de um jurubeba misturado com a cachaçinha, e tudo muito doce, e eu ia bebendo tudo aquilo. Até que um dia ele chegou para mim no meu comércio e falou, olha, ele chegou tonto, muito tonto, e começou a falar aquelas palavras que se usam lá no Rio de Janeiro, e eu também já estava falando aquelas coisas desagradáveis que hoje não gosto nem de lembrar. Porque se você sair de Itapiruna e for para Estados Unidos, dentro de 30 dias, 40 dias, você começa a falar o idioma deles. E eu estava usando aquele idioma deles. Até que ele chegou, falou um montão de palavrão, um montão de coisa, e disse, olha, tudo isso aqui é meu, você não tem nada aí, não sei o quê. Só que já tinha mais de um ano que eu estava lá naquele comércio. E um dia o dono do prédio chegou e falou, olha, eu nunca vi... Essa, ela se chama Tendinha, é uma mercearia pequena. Eu nunca vi essa tendinha tão cheia, tão bonita como está. E ele, acredito, cresceu o olho naquilo tudo e brigou comigo. Eu apanhei a chave, entreguei ele, falei, já que é seu, então você toma conta e eu vou sair fora. Só que eu já bebia, fumava, bebia cerveja, já estava bebendo um misturado. E saí dali e peguei uma outra tendinha, lá se chama Esquina do Pecado. Hoje, a polícia não sobe lá mais, na época subia, hoje não sobe mais, porque o bandido tomou conta. Só que uma distância pequena, de 10, 20 metros, onde eu peguei essa tendinha, era uma boca de fumo. Até que, certo dia, já por volta de meia-noite, quando eu fui fechar essa tendinha, chegou um... Lá se chama vapor, a pessoa que vende essa cocaína, maconha, segurou na porta e disse, olha, Nancy, deixa eu cheirar uma cocaína aí dentro. Falei, não, rapaz, eu não posso, porque amanhã eu tenho que levantar cedo, pegar o pão, tenho que levantar praticamente de madrugada, não pode não. Só que como diz a palavra que eu já disse, João 10:10, o ladrão veio senão para roubar. E aquele jovem, ele me convenceu, e eu deixei ele entrar dentro do meu comércio. Abri uma cerveja, maço de cigarro, começamos a fumar, a beber e ele a cheirar. Até que em determinado momento ele falou, olha, cheira aí, você não vai pagar nada. Eu falei, não, não quero, não vou fazer isso. Cheira aí, você não... Até que fui convencido e comecei a cheirar. E ali eu cheirei 11 papelotes de cocaína naquela noite. No outro dia... O meu nome já estava na boca deles, ele faz isso, ele isso, é aquilo, e todo mundo, como o meu comércio também estava bombando, crescendo, eu no meu comércio vendia gás, lembrando aqui do nosso irmão Israel, eu vendia, tinha 40 bujão de gás, e fazia um grande movimento ali naquela área, até que o traficante, ele quando ele quer induzir alguém a esse meio, o primeiro é de graça, você não paga nada, mas só que depois ele começa a vender, você tem que vender. E eu, bocão, boca aberta como era na época, sem ter o temor de Deus, sem conhecer as coisas de Deus, comecei a deixar por tudo aquilo. Todo dia que vendia, de manhã eu cheirava à noite. Então, hoje é sexta-feira, vamos cheirar. Às vezes pessoas apanhavam um papelote, eu pegava 3, 4. E ali eu comecei a ser um viciado em cerveja, conhecia maconha, cigarro. Fiquei viciado em tudo aquilo. E como você vai vendendo e não comprando, as coisas vão acabando. E ali eu cheguei a perder tudo, porque gastava o meu dinheiro.

dinheiro, tudo naquilo que não é pão, como se diz, as coisas de Deus. E eu deixei me levar por tudo aquilo, perdi tudo, saí com a mão na frente, outra atrás, e fui para a localidade de Vila do João, em Bom Sucesso, onde existe a Vila do João, Vila do Pinheiro, Baixo Sapateiro, Nova Holanda. E ali eu colei com um homem chamado Zequinha, e eu montei um bar, ou melhor, ele tinha um bar, e eu fiquei como dono do bar. Só que ele era um matuto. Matuto é o quê? Pessoas que levam o peso para a favela, pessoas que carrega, vem direto da Bolívia, o puro, e ele leva, para a favela, para lá ele se misturar com ácido bórico, giz, bicarbonato e fazer dinheiro. Só que eu, no caso, eu virei o bucha, porque ele saía comigo, mas eu, para entregar lá na mão do traficante, tinha que ser eu. Ele ficava na parte baixa. Tudo isso eu fazia por quê? Tudo isso eu fazia por quê? Para poder ganhar uma pedrinha de cocaína. Não tinha mais dinheiro, não tinha mais nada, estava dependente do vício, e eu carregava o peso para poder ganhar uma pedra. Até que um certo dia eu saí da Vila do João e fui para Penha. Meu irmão tinha morava num prédiozinho, um terceiro andar, parece. E eu fui para lá no final de ano. Passei no supermercado, comprei um litro de conhaque Dreyer. Entrei para esse apartamento com uma pedrazinha, olha, pura, não tinha mistura de nada. E comecei a rapar aquilo, fazer a trilhinha e cheirar e beber o conhaque Dreyer. Até que em determinado momento, hoje, muitas das vezes eu fico a olhar e ver na televisão, uma pessoa pulou lá do 11º andar, a pessoa pulou lá de cima, não sei o que, ele quis suicidar, que nada, foi Satanás que empurrou ele. Porque na época que aconteceu isso comigo, eu tranquei a porta e comecei a cheirar, e de repente comecei a ver lobisomem na parede, comecei a ver isso, ver aquilo, coisas que não existiam, são coisas de Satanás que estava fazendo tudo aquilo. E eu passei ali uma noite em desespero, em gritaria, alucinação, coisas da minha cabeça. Mas quando você deixa o inimigo usufruir da sua vida, acontece isso. Você fica louco, você não sabe nem o que está fazendo. E eu quebrei todo aquele apartamento, tudo que tinha dentro daquele apartamento eu quebrei. Os vizinhos do lado batiam na porta para me socorrer, e eu pensava que era o inimigo que estava ali para me matar, e eu segurava a porta da maçaneta, ao contrário, e dizia: vocês não vão entrar aqui, vocês não vão me matar, vocês vão ter que arrebentar essa porta para me matar. Alucinação, coisas da minha cabeça, coisas que só o inimigo de nossas almas faz. Então ali me deu a minha primeira alucinação, e no dia seguinte eu chamei meus irmãos, falei: olha, eu tô nessa situação, eu tô assim, tô assim, tô assim, tô colado com fulano, tô assim, e eu quero ir embora. Eu não quero ficar mais aqui no Rio de Janeiro. Eu quero sair dessa vida, eu quero mudar de vida, eu quero sair daqui, porque se eu continuo lá, ou eu tinha morrido de uma overdose, ou tinha morrido de um assassinato, porque eu tava colado no meio da bandidagem. E sabe que para sair é difícil. E eu chamei os meus irmãos, e meu irmão falou: não, vamos chamar fulano ali, nosso amigo, que vai te levar. Você quer ir embora mesmo? Quero. Eu falei: o que você quiser ficar, nós vamos te dar. Eu falei: não, eu quero ir embora. E eu vim para a localidade aqui de Boa Ventura, 6º distrito de Itaperuna. Só que ali eu não tinha mais maconha, não tinha mais cocaína, não tinha mais nada para fazer a cabeça, ficar doido. Eu colei na cachaça. E já sem dinheiro, sem nada para poder comprar até a cachaça, eu não tinha mais nada. Certa feita, eu me lembro que passou um homem fumando um cigarro, e eu andei atrás daquele homem a distância longe, para ele jogar aquela ponta de cigarro fora e eu apanhar e eu fumar aquela pontinha de cigarro. Olha o que Satanás faz na vida do ser humano, daquele que não abre seu coração para Jesus. E ali me deu a segunda alucinação, onde eu vi um homem com um revólver do lado querendo me matar.

segunda alucinação. E na terceira alucinação, meu pai me deu dinheiro, porque pô, eu tava dependente do meu pai já de idade, e eu com 29 anos, com as mãos trêmulas, rosto inchado, cabeludo, unha amarela de ponta de cigarro. Minha madrasta uma vez falou comigo, falou e uma pessoa me contou. Ah, tadinho do Nacipe, olha aí, tá sentado nessa calçada aí, ó. Não tem nada pra fazer, já com a cidade. Nacipe é deficiente físico. Vai fazer o que da vida? Olha que situação que o Satanás coloca você. E como eu já disse, Salmo 121, a Bíblia nos diz: olharei para os montes de onde me virá o socorro. E ali em Boaventura existia aqueles montes, aqueles morros, e eu olhava e dizia: o que que eu estou fazendo aqui? Eu já morei no Rio, eu tinha isso, tinha aquilo, perdi tudo e estou aqui, sentado numa calçada sem ter para onde ir. Certo domingo, meu pai me deu um dinheiro e eu fui para um bar, comprei um litro de hortelã, é uma cachaça gostosa, mas é uma cachaça, e ali ela é docinha. Eu fui tomando aquilo, fumando um cigarro e jogando sinuca, até que em determinado momento me deu a terceira alucinação. Eu enfiei debaixo daquela mesa e quebrei tudo aquilo, quebrei copo, quebrei garrafa, rasguei o pano da sinuca, quebrei tudo, todo mundo saiu correndo, eu com um pedaço de taco na mão. Alucinação, coisas que só Satanás faz na vida do ser humano quando você não tem. A Bíblia diz que quando você é servo do Senhor, existe um bloqueio em sua volta que seta nenhuma te atinge. Mas eu não tinha. Por quê? Deixava Satanás usufruir da minha vida. Quebrei tudo aquilo. E eu não tinha mais nada, não tinha saída, não tinha para onde ir, não tinha nada na vida. Nada, não tinha mais nada, não tinha mais nada. Estava totalmente no fundo do poço. Mas hoje, quando eu falo fundo do poço, eu vejo que o fundo do poço é até onde que você pode chegar. Mas o fundo do poço, você só pode olhar para o alto. Só pode olhar para o céu. E lá está Deus, está Jesus Cristo, e que nos envia o Espírito Santo para nos consolar. E ali eu quebrei aquilo tudo, e na segunda-feira eu fui na casa da minha irmã estava sentada na varanda com a Bíblia na mão, e disse: olha, eu fiquei sabendo do que aconteceu ontem, você fez isso, fez aquilo. Eu falei: olha, não lembro de nada, só lembro do início, quando eu comecei a quebrar tudo aquilo. Mas não sei quem me levou para casa, não sei o que aconteceu. Eu só sei que quebrei aquilo tudo. Aí minha irmã disse pra mim, falou: olha, Nacipe, você já tá com 29 anos. Eu vou dizer uma coisa pra você. Você pode ir em Itaperuna procurar o melhor médico. O médico procurar passar pra você o melhor remédio. Você não tem cura. Eu quero dizer pra você, amigo ouvinte, que Jesus é o remédio. Jesus é o médico dos médicos. Muitas das vezes, quantas e quantas vezes eu tenho assistido, às vezes até no Facebook, alguma passagem, as grandezas que Jesus faz. Às vezes a pessoa está na beira da morte, Jesus tira dali. Então, a minha irmã falou comigo: você não tem cura. Pegou a Bíblia, levantou e falou: olha, mas se você aceitar Jesus, a sua vida vai mudar e você vai ficar bonito. Eu disse pra ela: olha, minha irmã, eu não acredito, porque eu já fiz tantas atrocidades no Rio, fiz isso, fiz aquilo, mas como eu já disse, que Deus joga seus pecados no mar do esquecimento e deles não se lembra mais. Então eu peguei o maço de cigarro que estava no meu bolso, amassei o cigarro e disse pra ela: olha, minha irmã, eu vou aceitar esse Jesus que você está falando. E eu nunca mais eu vou fumar um cigarro. Eu nunca mais vou beber uma bebida. Eu nunca mais vou cheirar uma cocaína. Eu nunca mais vou fumar uma maconha. E desde aquele dia, a minha vida mudou. Era uma segunda-feira. Quando chegou na quarta-feira, eu fui na igreja Batista de Boa Ventura. E o pastor ali falou para mim: olha,

0: você quer oração? Eu falei, olha, eu sou filho do senhor fulano e eu vim do Rio por pouco tempo, aconteceu isso e isso, mas aconteceu isso com a minha irmã falou de Jesus e falou, vamos orar. Você quer? Eu falei, quero. Eu quero dizer para você também que eu fumo 20 cigarros por dia. Amanhã eu vou fumar só 10. Depois da manhã eu vou fumar só 5. Você não vai conseguir. Tomava 10 cachaças, vou tomar 2 hoje, 2 amanhã e depois eu paro. Para nada. Se você tomar a decisão de verdadeiramente tomar a decisão de querer mudar de vida, você vai mudar de vida. E Deus vai fazer proeza na sua vida. Então eu aceitei Jesus. Fiquei em Boaventura por uma faixa de uns 3, 4 meses. Consegui um emprego. Trabalhei por 10 anos. Casei a primeira vez, onde eu sou pai da missionária Nayane. Minha esposa faleceu. Deus sabe quanto que eu orei, quanto que eu pedi ela para ir para a igreja comigo. Faleceu, fiquei por volta de um ano e meio sozinho. E um dia eu cheguei em casa, olhei, ajoelhei e orei para Deus e falei, Deus, mostra para mim uma pessoa que me ajuda, que vai para a igreja comigo. E eu conheci a Célia. Namoramos, ficamos noivo e casamos com 3 meses, mas foi debaixo de oração. E hoje, nós já temos mais de 28 anos de casados, 28 anos casados com de alegria. Muitas das vezes existe o contratempo, mas é Deus. É Deus no meio. Eu louvo o Senhor por essa mudança de vida. Hoje eu sou presbítero. Não almejo nada para frente, não quero ser evangelista, não quero ser pastor. O que eu quero pedir a Deus é que Deus sempre possa estar me dando discernimento para falar da palavra de Deus, dele, para falar do evangelho e mostrar um bom testemunho como servo do Senhor.
1: Quero que agradecer o Senhor, né, por essa oportunidade. No próximo domingo, às 16h, estaremos aqui vivendo o chamado, né, e crendo no que Deus irá fazer. Estarei orando rapidamente, que já tomamos um pouco do tempo aqui, mas Deus, ele sabe todas as coisas, vamos estar orando e agradecendo o Senhor por esse momento. Soberano Deus e eterno Pai, glorificamos, ó Pai, o teu santo nome. Obrigado, amigo Espírito Santo, por esse momento. Obrigado pela vida do presbítero Nancip, que trouxe uma palavra direcionada do Senhor aos nossos corações, ó Pai, nessa tarde. Agradecemos também, Pai, pela rádio. Agradecemos pelos ouvintes que ficaram ouvindo, ó Pai, o que Deus palestrou sobre o coração de cada um através do testemunho. Que o Senhor possa continuar, Senhor, edificando as nossas vidas. Que o Senhor continue abençoando, ó Pai, essa rádio. E que o Senhor possa continuar nos sustentando e o amigo Espírito Santo nos direcionando a cada lugar que nós formos levar a palavra do Senhor. Que Deus abençoe e o próximo domingo, se Deus permitir.
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7: Sete e seis.

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1: 727.

0: 7:32.
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4: 7:38.

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1: 7:47.
2: Marco Feliciano, essa música aqui, ela mudou a minha vida, mudou a minha história. Vê se você conhece.
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4: Claro que eu conheço. 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
5: Oito e seis.

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1: Oito e cinquenta e cinco.

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